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Que sempre tenha as palavras cálidas em um anoitecer frio e uma lua cheia em uma noite escura. 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
3: Bom dia, boa segunda-feira pra você. Estamos vivendo o dia 22 de junho, começando mais uma semana na sua companhia. Eu sou o Celso Costa e nós vamos construir a nossa história nessa semana a partir de agora, juntos aqui em 107.1. Aqui na Morena FM, é um prazer e uma alegria ter você conosco. Já tá no ar o nosso Happy Day. Ele segue até às 6h30 da manhã com as melhores canções pra começar muito bem o seu dia, como essa de Donna Summer, que abre a edição de hoje.

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1: Essa é uma das muitas histórias que acontecem comigo. 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

Morena FM, 5:30 da manhã, hora de falar do clima. Aliás, atenção para essa semana, viu? Alterações significativas a partir de hoje no clima de Campo Grande, tá bom? Nesse momento nós temos 19 graus, temperatura agradável, umidade de 89% e o céu está limpo por hora aqui em Campo Grande. Bom, para previsão para hoje, sol com muitas nuvens e pancadas de chuva à tarde. À noite ocorre temporal. Volume de chuva esperado para hoje 19 milímetros, mas com alerta amarelo de condições de chuva podendo aumentar e chegar até 50 milímetros. Então fique atento, hoje deve chover no meio da tarde, então você fica atento a essa condição de hoje, tá bom? Outra coisa importante para essa semana, a partir de amanhã, queda brusca na temperatura. Hoje a mínima é de 18 graus, amanhã já cai para 9 graus de mínima, então fica atento a isso, tá? O sol nasce daqui a pouquinho às 6:13 e fica até às 5:07 por aí. Já vivemos o nosso inverno, né? Acabou o outono, estamos oficialmente no inverno. Amanhã, terça-feira, sol com nuvens, com pancadas de chuva pela manhã e também à noite. Temperatura mínima de amanhã, na verdade, de 11 graus, máxima de 17, já diminui bastante. Na quarta-feira, mínima de 9, com sol, pancadas de chuva e trovoadas também na quarta-feira, máxima de 17. Na quinta-feira, mínima de 8 graus, máxima de 19, tempo com sol e nevoeiro ao amanhecer. Portanto, teremos alterações significativas na temperatura e também no clima. Deve chover hoje um volume bastante considerável aqui na nossa amada Campo Grande. Continuando com o Rap Day, tem Bruce Channel, Hey Baby. Bom dia.

Morena FM, New Sedaka, Breaking Up, It's Hard to Do. Muito bom. Bom, hoje é dia 22 de junho, né? E hoje é dia do aeroviário, uma homenagem aos profissionais que atuam na manutenção, na operação e nos serviços em terra da aviação civil. Os aeroviários trabalham nos aeroportos em todo o Brasil, né? Entre outras coisas. Dia também do orquidófilo. Celebra os apaixonados pelo cultivo de orquídeas. Muitos aqui em Campo Grande, é maravilhosa também a orquídea, né? Que flor incrível. Dia também do economiário, que é o trabalhador da Caixa Econômica. Dia Mundial do Fusca. Que maravilha. Essa data foi criada em 95 pelos admiradores do modelo, marcando o dia em que Ferdinand Porsche assinou o contrato para iniciar a produção do carro do povo, lá em 1934. Então hoje é dia do Fusca. Tem alguma história com o Fusca para você contar pra gente? Conta aí, 99941-0107. Você sabe quem nasceu no dia 22 de junho? A grande Cyndi Lauper, que inclusive atualmente está passando por um problema de saúde, mas está tratando e a gente tem fé na cura dela, né? Parabéns para Cyndi Lauper, também a Meryl Streep, que é aquela atriz maravilhosa, nasceu em 1949, é um grande nome também que faz aniversário no dia 22 de junho. Aniversário de falecimento de hoje, em 1987 morreu Fred Astaire, o maior dançarino da história do cinema, é um cara muito elegante, cheio de ginga, cheio de charme, o grande Fred Astaire faleceu no dia 22 de junho, lá em 1987. São as informações mais relevantes desse dia 22 de junho.

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Morada FM, 5h59, hora de fechar a primeira hora de Rap Day com Alceu Valença. Ao seu dispor, Alceu. Anunciação é a canção que fecha a primeira hora de Rap Day nessa segunda-feira. Pra começar bem a semana útil, né? Como diríamos. A semana começou ontem, mas hoje começa a semana útil.

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Morena FM, Roger Stewart com Young Turks no Happy Day. Beatles e Rick Astley também passando por aqui nessa manhã. Um ótimo dia pra você. Que você tenha uma semana daquela cheia de alegrias. Que você sorria bastante hoje com bons motivos, né? Bom dia pra Luciane, ao Marcelo, a Ana, ao Messias também. Já começou amanhã mandando mensagem pra gente. Muito obrigado, Messias. Jameson Conceição, ouvindo a gente em Sergipe, sempre na audiência da Morena FM. Um abraço, muito obrigado por acompanhar a nossa Rádio Easy.

0: Morning FM, Billy Joel, My Life. Fechando a edição de segunda-feira do Rap Day, porque já já tem primeira página recado de informações relevantes para sua manhã de segunda. E nós voltamos às 8 horas da manhã no Classe Executiva. Até lá.
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Pedras e Pães. Conta-se que Frei Bartolomeu dos Mártires viveu para servir. Era português, da cidade de Braga. Certa feita, na comunidade em que oferecia seu trabalho, resolveram construir uma catedral monumental. Um templo de grandes proporções que pudesse abrigar multidões. Para isso, os nobres se reuniram e acertaram de, anualmente, contribuírem com elevadas somas. Começou a construção. Ergueram-se as colunas, as paredes, chegou-se ao teto. Foi então que Frei Bartolomeu percebeu que uma crise havia chegado ao país, atingindo o povo. Os menos favorecidos lutavam contra a fome, a miséria, as doenças. Como chefe daquela comunidade religiosa, ele tinha à sua disposição todo aquele dinheiro arrecadado, cuja administração lhe competia. Especialmente, é claro, para a construção da catedral. Naquele ano, ele deixou a catedral parada. Ela tinha teto, pensou. Podia esperar. Os nobres, no entanto, prosseguiram a entregar elevadas somas. No segundo ano, a construção continuou parada. Também no terceiro, no quarto, no quinto. 10 anos depois, a catedral estava do mesmo jeito. Nada de ficar pronta. Embora confiassem em Frei Bartolomeu, os nobres se reuniram, organizaram uma comissão e 6 deles foram conversar com o Frei. Amigo de todos, ele os recebeu fraternalmente e os escutou. Por fim respondeu: de acordo com a minha contabilidade, há mais de 2.000 famílias em necessidade. Como pai espiritual de todas elas, não posso permitir que meus filhos passem fome. Tudo tem sido gasto com a nossa própria gente. Um deles disse: mas Frei, está certo que o senhor ajude essas criaturas. Poderia retirar uma pequena percentagem da soma que lhe entregamos? O velho Frei suspirou, ergueu os ombros, uniu as mãos e respondeu: os senhores me fazem uma proposta muito curiosa. Vejam bem, lê-se no Evangelho que Jesus no deserto foi convidado a transformar pedras em pães. Os senhores, entretanto, estão me pedindo justamente ao contrário, que eu transforme pães em pedras. Tinha razão o pastor daquelas almas. A vida humana nos merece todo respeito. Em se falando sobre direito, o primeiro de toda criatura é o de viver. Portanto, alimentar corpos, prover as necessidades básicas dos nossos irmãos, se constitui não em caridade, mas em dever de irmão para com seu irmão. Toda moral se resume na caridade e na humildade, isto é, nas duas virtudes contrárias ao egoísmo e ao orgulho. No que diz respeito à caridade, e aqui não importa se você tem ou não uma crença religiosa, o Evangelho de Mateus coloca claramente como condição absoluta da felicidade: vinde, benditos de meu Pai, possuí por herança o reino que vos está preparado desde a fundação do mundo. Porque tive fome,

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1: Bom dia, 6:30, hoje 22 de junho de 2026, é segunda-feira, semana começando. Penso que você tem todas as possibilidades à sua frente e vamos à luta, né? Vamos trabalhar, vamos produzir, vamos fazer algo bom para nós e para quem está no nosso, ao nosso entorno, né? 22 graus nesse momento aqui em Campo Grande. Você tem uma linda, abençoada segunda-feira. A nossa começa muito bem se você ficar com a gente até as 8 da manhã. Bom dia, Bruna Mendes.
2: Bom dia, Tonhão. Tudo bem com você?
1: Tudo tranquilo.
2: Então tá bom. Também desejo uma boa semana para todos que estão ouvindo a gente. É a primeira segunda-feira do inverno de 2026. E como é que você tá sentindo aí esse primeiro dia? Porque eu tô achando que hoje não está tão frio assim não, pra gente já ter a cara do inverno batendo na nossa porta, né? Porque já bateu e já entrou, inclusive. Mas nós vamos falar mais sobre isso na edição de hoje, tá? Inclusive, vamos te explicar um pouquinho do porquê de calor no inverno e pode esperar que os dias mais frios chegarão também. É como o Tonhão disse, nós queremos você conosco até às 8 horas da manhã, sem falta, hein? Então, se você está se preparando para sair de casa neste momento, leve a gente junto com você, no som do seu rádio ou no fone de ouvido aí que você pode ouvir as notícias da Morena FM. Vamos lá. Caminhões são flagrados com madeira e com cocaína líquida escondida em maior apreensão da história do Brasil. É o que estima a Receita em uma operação internacional.
1: Vivian Krajewski, bom dia.
3: Oi, Tonhão, bom dia para vocês aí no estúdio, um ótimo dia também para Bruna, para o Celso. Eu tô agora na Rua Amazonas, aqui, apesar desse movimento, tá até tranquilo o fluxo. Eu acabei de passar na Avenida das Bandeiras, lá o sinal tá desligado, no cruzamento com a Ouro Branco. É bom lembrar que essa rota é bem crítica em alguns horários, daqui a pouco vai ficar complicado por lá. Nesse momento, a Avenida Mato Grosso, que já tem um ponto de retenção entre a 13 de maio e Pedro Celestino, no sentido Parque dos Poderes. Eu tô indo para outros pontos e claro que já trago mais atualizações do trânsito para vocês.
2: Obrigada, Vivi. Por falar em trânsito, o vereador sobrevive a acidente que matou dois homens carbonizados após carro bater em árvore.
1: Em Corumbá, o fim de semana foi movimentado. As noites do banho de São João tiveram atrações para toda a família.
2: Inverno começou neste domingo, como a gente falou, e o El Niño deve reduzir o frio no Brasil. Não que ele não chegue, com certeza ele vai chegar. E basta o frio dar as caras que sintomas clássicos de resfriados e gripes surgem. Nariz escorrendo, cabeça pesada, podendo estar acompanhada de tosse e congestionamento nasal. Mas e aí? Será que o frio, por si só, é realmente um causador de doenças respiratórias?
1: 6:33, com a nova estação em dias mais frios, é preciso seguir o alerta da Iagro em relação aos animais. Eles também sofrem, tá? Em maio deste ano, 83 bois e vacas morreram por hipotermia nos municípios de Nova Andradina e Angélica. E produtores já se movimentam para se preparar para dias de frio mais intenso ainda.
2: E nesta estação, que historicamente aumentam os casos de incêndio em vegetação em áreas rurais e urbanas, como é que os bombeiros estão se preparando para isso, hein? A gente sabe que o fogo traz prejuízos financeiros aos biomas como Pantanal e Cerrado, principalmente a saúde da população, ao piorar a qualidade do ar com a fumaça. Hoje nós vamos falar sobre isso, vamos falar sobre a previsão do tempo também e vamos falar sobre aquele alerta, Tonhão. Você recebeu da Defesa Civil no fim de semana?
1: A Defesa Civil não conseguiu me acordar não, Bruna.
2: Eu também não. Eu não recebi.

0: 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E se você não recebeu a mensagem como eu, entenda o motivo do seu celular não ter tocado.
1: No esporte, a gente vai falar de Copa do Mundo, né? Hoje tem Messi e Mbappé em campo. É a luta também pela artilharia, né? Pela história, de fazer história entre aqueles que mais marcam em Copa do Mundo, né? Então hoje a gente tem esse encontro aí de Messi e Mbappé com as suas seleções. Não necessariamente eles vão se enfrentar, tá, gente? É isso aí, tá? A gente também vai falar dos jogos de ontem da Copa, né? Ontem a gente teve um jogo movimentadíssimo entre Uruguai e Cabo Verde, né? O jogo terminou empatado em 2-2. Olha a situação desse grupo H: Espanha 4 pontos, Uruguai 2 pontos, Cabo Verde 2 pontos e Arábia Saudita 1 ponto, né? Significa dizer que na próxima rodada a gente tem Espanha e Uruguai, ou seja, o perdedor, se houver um perdedor, ele praticamente deu adeus à Copa do Mundo, né? E aí você tem dois gigantes do futebol internacional se despedindo de forma precoce da Copa do Mundo. Ontem também o Egito fez história, conseguiu a sua primeira vitória numa Copa do Mundo, né? 3-1 em cima da Nova Zelândia, assumindo assim a liderança do grupo G. Egito 4 pontos, Irã 2 pontos, a Bélgica, né? Que situação da Bélgica, 2 pontos até agora, são 2 jogos, 2 empates da Bélgica até aqui na competição. E hoje, então, para você, para ajustar aí a sua agenda, né? A gente tem Argentina e Áustria a partir da 1 hora, horário nosso aqui em Mato Grosso do Sul. Depois a gente tem França e Iraque às 17, horário nosso aqui em Mato Grosso do Sul. Depois, às 8, a gente tem Noruega e Senegal. E para fechar o dia, aquele jogo que começa na segunda e termina na terça, a Jordânia enfrenta a Argélia, né? Essa é a situação da Copa do Mundo nesta segunda-feira. A gente também tem o Campeonato Estadual da Série B, que começou no fim de semana com o Aquidauanense vencendo o Comercial por 1-0, 7 de Dourados empatando com o Campo Grande em 1-1 e o União ABC vencendo o São Gabriel por 2-0. Para fechar a rodada, hoje a gente tem Taveirópolis e Misto, jogo às 19h30, lá no Jaques da Luz, nas Moreninhas. O Ivinhema conseguiu um baita de um resultado ontem, ao vencer no Saraivão o Democrata de Governador Valadares por 3-1 pelo Campeonato Brasileiro da Série D. Leva 2 gols de vantagem para o jogo da volta, que vai ser disputado lá em Governador Valadares, interior de Minas Gerais, né? Na próxima segunda-feira, às 20h30 da noite. O nome do estádio é muito interessante. Estádio Mamudão.
0: Mamudão.
1: Mamudão. Então o jogo vai ser no Mamudão. Acho que é isso. Daqui a pouquinho, quando a gente for falar de esportes, a gente detalha tudo isso e muito mais.
0: Combinado, Tonhão. Vem com a gente porque são 6h38. Primeira página tem aquele canal de interatividade que você já sabe. É o nosso WhatsApp, 999-41-0107.
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0: O 22 de junho reúne acontecimentos marcantes da história mundial. Foi nessa data, em 1941, que teve início a Operação Barbarossa, a invasão da União Soviética pela Alemanha nazista. Ofensiva abriu a frente oriental da Segunda Guerra Mundial e ficou marcada como uma das maiores operações militares já realizada, mudando os rumos do conflito. A data também lembra um avanço importante para o Brasil. Em 1874, entrou em operação o Cabo Telegráfico Submarino, que passou a ligar o Rio de Janeiro à Europa. Pela primeira vez, as comunicações entre os dois continentes puderam ser feitas em questões de minutos. Na época, foi uma verdadeira revolução. E no mundo da música, o destaque vai para a cantora norte-americana Cyndi Lauper, que hoje completa 73 anos. Dona de uma das vozes mais marcantes do pop dos anos 80, ela eternizou sucessos como Time After Time e True Colors. Para começar a primeira página de hoje com animação, nós vamos ouvir um trecho do seu maior hit, Girls Just Want to Have Fun. Celso.

0: Muito bom, né? É, teve uma rivalidade boa dela com a Madonna, porque elas começam praticamente na mesma época, né? Aquele negócio de
1: mesmo
0: você
1: estilão
0: ser,
1: também, né?
0: É, você ser estrela de companhia, né? A mesma coisa que aconteceu com o Prince e com o Michael Jackson, né? Então, mas essa capacidade, esse timbre da Cyndi Lauper é uma coisa impressionante, né? 6h40, uma operação internacional de combate ao tráfico de drogas revelou um esquema que pode resultar na maior apreensão de cocaína já registrada no Brasil. A operação chamada de Timber Shield envolveu a Receita Federal do Brasil, autoridades da Bolívia e dos Estados Unidos. Em Mato Grosso do Sul e Mato Grosso, as cargas de madeira foram retidas em pontos estratégicos da fronteira, incluindo os municípios de Corumbá e Cáceres. Ao todo, cerca de 260 toneladas de madeira apresentaram indícios de terem sido utilizadas para ocultar cocaína destinada ao mercado internacional. Segundo a Receita Federal, a investigação aponta para a possível existência de até 50 toneladas da droga escondidas nas cargas interceptadas. A operação segue em andamento, com equipes especializadas realizando a desmontagem e a análise das cargas para confirmar a quantidade de entorpecentes transportada pelo esquema criminoso. Ainda nesta edição, a gente fala mais dessa operação com nossas equipes lá de Corumbá.
1: Apreensões de drogas também em outras cidades. Uma delas foi na MS-156, entre as cidades de Amambá e Carapó. Vários pacotes de skunk e maconha foram encontrados no porta-malas de um carro que não obedeceu a ordem de parada numa fiscalização da Polícia Rodoviária Federal. A motorista, de 37 anos, estava acompanhada da filha de 13. Segundo a polícia, ela apresentou nervosismo e informações desencontradas sobre o motivo da viagem até a fronteira com o Paraguai, o que chamou a atenção da equipe. A mulher foi presa em flagrante, o conselho tutelar acionado para acompanhar a adolescente. O veículo tem queixa de roubo no Rio de Janeiro, de abril deste ano. Outra apreensão foi na cidade de Terra Roxa, no Paraná, com apoio de um trabalho de inteligência da Polícia Rodoviária Federal de Dourados. Mais de 4 mil quilos de maconha foram encontrados escondidos num fundo falso de um semi-reboque de uma carreta com placas do Paraguai.
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0: Olha, essa apreensão de cocaína em Mato Grosso do Sul e Mato Grosso está na capa do G1, tá? A apreensão de cocaína e madeira pode ser a maior do Brasil, diz a Receita Federal. E a gente preparou aqui, separei aqui para você, uma notícia de economia. O lucro dos bancos brasileiros subiu e alcançou a marca histórica de 255 bilhões de reais em 2025, o que é um novo recorde, né? Os números são do Banco Central. O aumento ocorreu em um ano no qual a taxa básica de juros da economia, fixada pelo Banco Central para conter a inflação, subiu para 15% ao ano, o maior nível em quase 20 anos e um dos mais altos do mundo em termos reais. Quando você desconta a taxa de juros, né, da inflação oficial medida no país. O juro começou a recuar somente agora, né, em 2026. A taxa Selic serve de base para que os bancos, para os bancos em seus empréstimos, e sem contar as linhas com taxas favorecidas, né, aquela de crédito direcionado, tem juros bem maiores do que a taxa básica da economia. Então, esse ano a gente bateu 255 bilhões de lucro nos bancos, no ano passado, 232 bilhões de lucro nos bancos, né? É assim, a gente precisa do setor bancário, eles precisam faturar, eles precisam... Setor bancário forte, resistente, resiliente, bem posicionado, é fundamental para a economia, né? O Brasil, por exemplo, conquistou essa solidez do sistema financeiro com o Plano Real e de lá para cá assistiu países importantes como o próprio Estados Unidos sofrerem e verem bancos quebrarem por conta de fraudes, por conta de algum movimento, né? A crise do subprime, por exemplo, nos Estados Unidos quebrou bancos importantes, né? O nosso sistema bancário, o nosso sistema O nosso sistema é um sistema robusto, é um sistema bem estabelecido, mas 255 bilhões de lucro, né? No momento em que o trabalhador brasileiro está com dificuldade ali para pagar os seus empréstimos, né? É muito lucro para o sistema bancário,
1: muito,
0: né?
1: Louco.
0: 255 bilhões. Só para efeito de comparação, no ano passado o sistema teve 232 bilhões, em 2023 193, em 2022 196. Chama a atenção, 2022, o lucro dos bancos ser maior do que 2023, né? Em 2021 186 bilhões. Vamos fazer um banco?
1: Olha, Tonhão, seria maravilhoso. Porque assim, eu não consigo nem imaginar essa cifra, eu não consigo nem fazer essa conta.
0: Vamos montar um banco.
1: Vamos montar, vamos ver como é que a gente começa. 30 centavos dá?
0: Pouco nosso
1: pra começar, capitão. Pra começar.
0: Aí chega alguém lá pra pedir 1 milhão emprestado, ele tem 30 centavos em caixa.
1: Eu falo, olha, eu te ajudo, mas você tem que me ajudar. Primeiro você me ajuda pra eu poder te ajudar, entendeu? É assim que funciona.
0: Boa estratégia.
1: Tonhão, nós vamos seguir para o intervalo. Não sem antes trazer a Amanda Raíssa participando aqui, porque hoje nós temos muita notícia em relação à nova estação. Oi, Amanda, bom dia para você.
3: Boa segunda-feira a você, Bruna, a você, Tonhão, aos nossos ouvintes. Muita gente ainda com medo do frio, né? Mas hoje ainda vai ser um dia de chuva com temperaturas amenas. É a partir de amanhã que isso pode mudar. Já já eu estou por aí para contar mais detalhes na previsão do tempo.

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5: Bom dia para você, agora 6h49.
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7: Estou agora na Avenida Rashid Neder com a Pedro Celestino. Aconteceu um acidente e um impacto assim que, olha, tá horrível. Graças a Deus que não tem feridos aqui no local. Então, o que, que aconteceu aqui? Com o impacto dos carros, um capotou, os dois carros, na verdade, e um parou com as rodas para cima. Os carros pegaram fogo, apesar da cena impressionante, ninguém ficou ferido. Aqui no local tem muita fumaça, o cheiro da fumaça está intenso, o trânsito também está com alto fluxo e, para piorar a situação, alguns motoristas estão sem paciência, ficam buzinando, porque os bombeiros tiveram que isolar uma pista. Então a área aqui, isolar uma área e os carros estão passando enfileirados. Para você, motorista, ter uma ideia, você ouvinte, desde a rotatória da 14 de julho, aqui na Rashid Neder, até a Pedro Celestino tem alto fluxo. Na própria Pedro Celestino também tem alto fluxo. Então já seria bom você evitar essa rota. Já já eu vou apurar aqui com os bombeiros mais informações e trago mais notícias para vocês.
8: Combinado, Vivi, muito obrigada, viu? E continua preso em Campo Grande um motorista de 22 anos que matou uma motociclista num grave acidente no centro da cidade no sábado. Na caminhonete dele, os peritos encontraram uma garrafa de bebida alcoólica. Diego Queiroz tem as informações.
9: Oi, muito bom dia a todos da Morena FM. O militar do Exército, Victor Vicentim Rocha, de 22 anos, segue preso e deve passar por audiência de custódia nesta segunda-feira, já que o acidente aconteceu durante o fim de semana. Segundo a polícia, ele é o motorista da caminhonete que atingiu a motocicleta de Miriam Rosa Matos, de 44 anos, que morreu no local. O acidente foi no cruzamento da Maracaju com a Padre João Cripa. Imagens de câmeras de segurança mostraram a caminhonete derrapando em alta velocidade logo depois de atingir a moto. Dá para ver até uma roda da moto solta na rua e só parando depois de atingir um carro estacionado. Um outro ângulo registrou o momento em que a caminhonete atingiu duas árvores na calçada de uma clínica médica que fica na Maracaju. A rua ficou interditada no sábado por cerca de 5 horas até a retirada do veículo. Além de Victor, um passageiro também estava no veículo. O teste do bafômetro não foi feito no local por causa da necessidade de atendimento médico do motorista e a Polícia Civil deve pedir pedir exames clínicos para constatar a embriaguez. Mas dentro do carro, uma garrafa que aparenta ser de uísque e uma lata de cerveja foram encontradas e apreendidas. Nas redes sociais, o motorista chegou a compartilhar uma foto com a garrafa em mãos dentro de um carro. E antes desse acidente, ainda de acordo com a polícia, a caminhonete teria se envolvido em uma outra batida durante o trajeto pela Maracaju. Em nota, o Comando Militar do Oeste informou que Victor Vicentim Rocha está afastado das funções há quase um ano para tratamento de saúde e que será encaminhado ao presídio militar, onde ficará à disposição da justiça. E o CMO reforçou ainda que lamenta profundamente o acidente e que não compactua com condutas que contrariem os princípios éticos e os valores militares. Diego Queiroz, para o Primeira Página.
5: 6h52, que tristeza, né? Vereador de Douradina, Kaique Freire, do Progressistas, foi o único sobrevivente de um grave acidente registrado na manhã deste domingo na rodovia MS-379, entre Dourados e o distrito de Panambi. O carro em que ele estava saiu da pista, bateu contra uma árvore e pegou fogo. O parlamentar conseguiu deixar o veículo antes que as chamas se espalhassem e sofreu apenas uma luxação no punho. Segundo informações apuradas, ele não corre risco de morte, né? Os outros dois ocupantes do automóvel, infelizmente, perderam a vida, morreram carbonizados. As vítimas foram identificadas como Paulo Ricardo Schneider e Gustavo Pereira. De acordo com o Corpo de Bombeiros, a equipe foi acionada por volta de 6h20 da manhã e encontrou o veículo completamente destruído pelas chamas, em meio a uma forte neblina. A Polícia Civil investiga as causas do acidente. O caso foi registrado na Delegacia de Pronto Atendimento Comunitário em Dourados como homicídio culposo na direção de veículo automotor.
8: Na MS-395 também teve acidente nesta rodovia. Acidente que deixou uma pessoa em estado grave. Foi no sábado e em Bataguaçu. Segundo a Polícia Militar Rodoviária, um carro saiu da pista no quilômetro 52, capotou e atingiu a cerca de uma propriedade rural e um poste da rede elétrica. De acordo com informações médicas, o condutor e um dos passageiros sofreram apenas ferimentos leves. Já o terceiro ocupante deste carro teve lesões gravíssimas na coluna, com comprometimento dos movimentos das pernas. A vítima veio transferida em estado grave para Campo Grande.
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5: Vamos lá, 6h54. Prepara aí, viu? Porque o bicho vai pegar. Primeira onda de frio do inverno chega com chuva e mínima de 9 graus. Máxima de ar polar traz temporais e derruba as temperaturas no estado. Daqui a pouquinho a Amanda estará aqui com a gente e vai trazer essas informações para você, tá? Carreta roubada em São Paulo é encontrada em Mato Grosso do Sul após sequestro de caminhoneiro, né? Também essa apreensão de droga em Mato Grosso e Mato Grosso do Sul é um dos destaques aqui da capa do portal Primeira Página, que também destaca a importante vitória do Iviema sobre o Democrata de Governador Valadares, né? E o título da reportagem: com 3-1, Iviema supera Democrata e fica perto da classificação na Série D. Né? E essa classificação do Iviema, ela tem um outro aspecto para o futebol profissional de Mato Grosso do Sul, tá? Porque se o Iviema avançar nessa fase, o Iviema conquista já uma vaga para a Série D do ano que vem. Ou seja, eu acho que seria a primeira vez, assim de bate-pronto, pode ser que eu esteja enganado, tem muita gente do esporte ouvindo a gente, se eu falar besteira me corrijam, por favor. Seria a primeira vez na história que o futebol de Mato Grosso do Sul teria três representantes, né? O Iviema com uma vaga direta conquistada na competição, na Série D, e as duas vagas que seriam destinadas ao estado, né, com o campeão e vice do futebol profissional da Série A do ano que vem. Então tá aí, são os destaques do portal Primeira Página, que tem a coluna do Marcos Estevão.
8: Tem a coluna do Marcos Estevão, mas também tem aquela de economia também, viu, Tonhão? O ano ainda não acabou, 6 meses podem mudar muita coisa. Se você está olhando para o calendário e está tentando relembrar quais foram as metas financeiras que você traçou para esse ano, a Gislaine Caldeirão e a Maria Fernanda Figueiredo contam para você que 6 meses podem mudar muita coisa, não é para você desistir. Metas adiadas, planos interrompidos e imprevistos não precisam definir o seu ano, tá? O segundo semestre pode oferecer aquilo que você está querendo mudar. Bom, no tema da coluna mental do portal Primeira Página, nós temos as redes sociais e a armadilha da comparação. Esses ambientes virtuais ampliam ilusões e colocam o amor próprio à prova diariamente. O psiquiatra Marcos Estevão fala como isso pode afetar a mente.
10: Bom dia, Bruna. Bom dia, Tonhão. E bom dia aos ouvintes da Rádio Morena. No mundo de hoje, o ser humano é quase inseparável das telas dos computadores, dos iPads e dos smartphones. Sabe-se que isso tem suas vantagens e desvantagens, prós e contras. Ou seja, é bom e é ruim. Ou talvez, melhor dizendo, não é tão bom, mas também não é tão ruim. O problema é que a máquina está cada vez mais inteligente. É uma inteligência artificial, sabe-se disso, mas que não deixa de ser inteligência, que nos facilita a vida ou nos dificulta o modo de viver. Cada movimento que fazemos, cada palavra escrita ou falada, tudo é aproveitado pela máquina para nos conhecer melhor e nos bombardear com o que desejamos, seja real ou falso o bombardeio que ela nos oferece. Pronto, aí a armadilha está construída e agora só vai se aperfeiçoando e nos inunda de imagens perfeitas, de corpos perfeitos, de vidas maravilhosas. Os filtros das redes sociais são impecáveis, mas mesmo sabendo da possível irrealidade, muitas vezes parece que não percebemos isso. Terminamos nos frustrando com o que vemos. Parece que estamos muito aquém dos outros. Nossa saúde emocional fica comprometida enquanto não percebermos a irrealidade do que nos é mostrado. Precisamos entender melhor o fluxo das redes e, ao mesmo tempo, valorizar nosso amor próprio para desenvolver nossa autoestima, aceitando a vida do jeito que ela é, inclusive com suas imperfeições.
11: Destaques internacionais.
5: Vamos lá, política é o principal destaque internacional nessa manhã, né? Na capa do G1 tem, por exemplo, a possível renúncia do premier Keir Starmer do cargo de primeiro-ministro do Reino Unido, né? Que está bem encaminhada. O G1 está trazendo aqui já quem seriam os nomes mais cotados para assumir no lugar, né? O Andy Burnham é um dos cotados para assumir. Espriella, quem é o novo presidente eleito na Colômbia? Isso em apuração preliminar. A eleição na Colômbia também foi muito apertada, né? O que a gente percebe é que essa polarização direita-esquerda, ela está protagonizando eleições muito apertadas. Foi assim também na Colômbia, acaba de ser também no Peru. Foi assim a eleição no Brasil, né? E lá na Colômbia, a diferença foi menos de 250 mil votos, né? Com o candidato da extrema-direita superando o candidato da esquerda, o Ivan Cepeda, né? 250 votos de diferença para um tamanho de um colégio eleitoral como é o colégio eleitoral da Colômbia, é uma quantidade muito pequena de votos, né? Também a gente teve o fim de semana das duas delegações, Estados Unidos e Irã, conversando sobre o fim da guerra, né? Teve ali avanços e teve retrocessos também. Vamos esperar que da semana a gente tenha notícias atualizando se a coisa vai melhorar. A gente espera que sim.
8: Vamos para o intervalo, são 7h01. Daqui a pouquinho eu volto para te contar algo que eu acho que eu tenho certeza que você vai querer ouvir. O fotojornalista Roberto Iga voltou a enfrentar o câncer. E essa informação foi divulgada pela família neste domingo por meio das redes sociais, com algo que faz muita gente se refletir, né? Fazer essa autorreflexão. Eu volto em instantes com essa notícia, até já.
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0: Estamos de volta, agora 7:03.
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2: O fotojornalista Roberto Iga, de 75 anos, voltou a enfrentar o câncer. Essa informação foi divulgada pela família neste domingo por meio das redes sociais. Segundo a publicação, a doença já não responde a tratamento com intenção de cura. Iga aparece em imagens ao lado de familiares e afirma que segue junto com eles, enfrentando o que vier. De acordo com a filha, Mari Iga, o jornalista passa agora a receber cuidados paliativos, com foco em conforto, dignidade e acolhimento. A família destaca que a cura, neste momento, está no afeto, nas memórias e na presença de amigos e parentes. Iga havia sido diagnosticado com câncer de garganta em 2024 e chegou a celebrar no ano passado o fim de um ciclo de tratamento. Ele também convive com Alzheimer. Nascido em 1951, o fotojornalista construiu uma carreira de mais de 5 décadas, registrando transformações importantes em Campo Grande, como o crescimento urbano e a história recente da capital sul-mato-grossense. É difícil falar de Campo Grande, de toda a evolução da nossa cidade, sem linkar isso àquela pessoa que tem, com certeza, um dos maiores acervos históricos da nossa cidade. Iga esteve presente em momentos muito marcantes aqui de Campo Grande e do interior do estado também. Viajava Mato Grosso do Sul afora, na época ainda Mato Grosso, registrando histórias que eram contadas através de suas fotografias. Eu conheço Iga. Tonhão também certamente conhece, já tive várias possibilidades de encontrar com ele. Ele tem uma energia diferente, gente. Ele é uma pessoa que contagia qualquer um. E como a cabeça dele funcionou durante tantas décadas de uma forma assim como a sua, viu, Tonhão? Vou te dizer, ô cabeça boa, que tem tantas memórias, tantas lembranças. E isso porque com aquela câmera fotográfica, ele saía por aí registrando tudo. E parece que o HD era a cabeça dele, né? Tirava a foto da câmera e vinha tudo pro HD. Quanta história esse homem tem para contar.
0: É isso, eu acho que a memória e a história de Mato Grosso do Sul, dessa região do Brasil, deve um muito obrigado ao Roberto Iga, né? 7:05, para quem está sem trabalho, segunda-feira é dia de correr em busca de uma oportunidade. A Fundação do Trabalho de Mato Grosso do Sul tem hoje 2.607 vagas ofertadas. Separamos algumas delas para você. Essas que estamos falando agora são para todo o estado, tá bom? Analista de contabilidade, churrasqueiro, são 2 vagas para churrasqueiro, mecânico, são 19 oportunidades, operador de processo de produção, 83 oportunidades, retalhador de carne, são 21 oportunidades, agora vaga somente para capital, tá? A gente tem isso da Funtrab, tá? A gente tem 16 vagas para auxiliar de limpeza, 1 vaga para coordenador de RH, 2 vagas para motorista entregador, 2 vagas para recepcionista de hotel, 1 vaga para técnico em analista de qualidade. Agora vamos para a vaga para pessoas com deficiência. Auxiliar de limpeza 5, vigilante 3, atendente de telemarketing 4, estoquista 1, vendedor interno 1. Os interessados podem comparecer na sede da Funtrab, que fica ali na 13 de maio, 2773, no centro. É um endereço bem conhecido, tá? O atendimento começa daqui a pouco, às 7:30, e vai até às 5 da tarde. Lembrando que é necessário levar RG, CPF e carteira de trabalho.
2: Tem também atendimento na Rede Fácil de Campo Grande, tá? São 2 unidades. Uma delas é a unidade lá do Fácil Aerorrancho, na Avenida Marechal Deodoro, 2606, no bairro Aerorrancho. Atendimento de segunda a sexta-feira, das 8 ao meio-dia, para o almoço, volta 1 hora da tarde, seguindo até 4:30. A outra unidade é o Fácil Bosque dos Ipês, lá na Consul Safrade, 4796, Novos Estados. Atendimento também de segunda a sexta-feira, mas o horário é diferente, tá? Das 10 da manhã a 1 hora da tarde. Faz uma pausa de 1 hora para o almoço, voltando 2 horas e seguindo até as 6 da noite.
0: Bom, você ouviu vagas, oportunidades da Funtrab. Agora a Vivian Krajewski chega com a gente para trazer as informações da Funsat, Vivi.
3: Exatamente, Tonhão. A Fundação Social do Trabalho começa a semana com 944 vagas de emprego em diversas áreas aqui na capital. Então, olha só, uma delas é para auxiliar de confecção, tem também para atendente de padaria, auxiliar administrativo, auxiliar de estoque, de cozinha, também atendente de balcão, assistente jurídico e atendente de mesa. Agora, fique atento que tem vagas temporárias. Tem para auxiliar de expedição, auxiliar de limpeza e leitorista. Quem tiver interesse em uma dessas vagas, é só ir até a Fonsat, que fica na 14 de julho, 992, Vila Glória. O atendimento, ó, já abriu lá, tá? Vai das 7 da manhã até as 4 da tarde. Claro, boa sorte a todos. Volto com vocês.
2: Obrigada, Vivi. Inverno começou, gente, em Mato Grosso do Sul. Começou ontem, dia 21, domingão. E ele vai trazer uma combinação de frio, ao mesmo tempo de onda de calor, e vai trazer chuva também, em algumas regiões, em outras, uma secura danada. O volume atípico de água registrado nas últimas semanas já acendeu alerta e expôs os gargalos na infraestrutura de Campo Grande. Acompanhe na reportagem de Alexia Schumacher.
4: Quem precisa se deslocar por Campo Grande em dias de temporal conhece bem o tamanho do desafio. O comerciante Vitor de Melo, morador da Vila Nhanhá, relata o perigo, principalmente para os mais velhos.
5: Pedra vem, lixo também, às vezes vem alguns animais mortos. Quando tá chovendo, não tem como transitar. Passar de moto aqui chovendo, não tem como. Geralmente, algum idoso tá tropeçando, porque não vê o buraco por causa da água, né? Aí cai no chão. Realmente é uma situação bem precária.
4: O desabafo do Vitor reflete o cenário que tomou conta da capital nas últimas semanas. O que parecia uma chuva passageira de fim de outono virou um alerta para a chegada do inverno. Em apenas uma semana de chuva, entre os dias 8 e 14 de junho, Campo Grande acumulou praticamente o triplo do esperado para o período todo. O meteorologista Natálio Abrão explica que esses volumes atípicos já são reflexos das mudanças climáticas globais.
6: Atingiu quase 90 milímetros, quando o esperado é de 38 milímetros para o mês todo. Esses valores expressivos, que não são normais em um mês, cuja realidade é um comprovante de que o aquecimento global, ele está interferindo em algumas regiões e aqui, no nosso caso, está potencializando as pancadas de chuvas.
4: E a tendência é de que o tempo continue instável nos próximos meses. De acordo com a meteorologista Josélia Pegorim, a rápida intensificação do fenômeno El Niño vai bagunçar o inverno que começa agora em Mato Grosso do Sul.
7: Vai fazer com que o estado tenha mais dias com chuva do que seria o normal durante o inverno. Mais dias com muitas nuvens, muita umidade. Vamos ter muitos dias também com bastante sol, com ar muito seco. A previsão é de que chova acima da média em todo Mato Grosso do Sul. Vamos ter vários eventos aí de frio, especialmente agora em junho e em julho. Então, na primeira semana do inverno vai dar temperaturas muito baixas em Mato Grosso do Sul, mas mais para o final da estação, a expectativa é de que nós tenhamos até picos de calor.
4: Essa combinação de chuva acima da média com viradas bruscas de temperatura traz outra preocupação imediata: a nossa saúde. Com o inverno mais úmido, os riscos de doenças respiratórias e alérgicas disparam. O pneumologista Ronaldo Perques Queiroz explica que crianças e idosos são as populações mais vulneráveis.
8: Os idosos que já têm alguma doença crônica, diabéticos, hipertensos, pacientes portadores de enfisema pulmonar, da DPOC, e as crianças pequenininhas, de 0 a 2 anos especialmente, estão com seu sistema imunológico em desenvolvimento e, consequentemente, ainda não estão preparadas para receber infecções. Um cuidado especial com o vírus sincicial respiratório, que causa bronquiolite, uma inflamação grave dos pulmões que atinge muito as crianças pequenininhas. Quando o paciente tiver sinais de dificuldade para respirar, imediatamente procurem o pronto atendimento mais próximo.
4: Mas se a saúde exige cuidados dentro de casa, na periferia da cidade o prejuízo é medido na lama da rua. Sem um sistema de escoamento eficiente, a força da enxurrada isola comunidades. Quem sente o impacto todos os dias é a cozinheira Elisa Rodrigues Flores, moradora moradora do bairro Nova Esperança.
9: Você sair de moto, você tem que ter meu cuidado, Zaleta, ou as próprias pedras que trazem, né? Aquela parte de cima da rua, a churrada desce tudo.
10: Leva pedra, leva tudo.
9: Leva tudo. E é mais, assim, complicado, mas essa, a segunda quadra de lá também, são as duas mais horríveis que tem.
4: Mas por que a infraestrutura da cidade sofre tanto a cada chuva? Professor da UFMS e doutor em recursos hídricos, Ariel Ortiz Gomes, explica que as galerias pluviais da maior parte das capitais brasileiras foram dimensionadas com base em dados antigos, que já não dão conta nem do crescimento urbano e nem desses novos eventos climáticos extremos.
11: O problema não é só a intensidade da chuva. Tem também um problema que é de alteração do uso e ocupação do solo, quer dizer, o crescimento urbano, a impermeabilização do solo, que vão reduzir significativamente a infiltração da água, fazendo com que um volume cada vez maior escoe rapidamente para as ruas e pelas galerias pluviais. Além disso, claro, alguns pontos da cidade apresentam limitações de capacidade de condução da água, obstruções, por exemplo, também com resíduos sólidos.
12: Então, a adaptação a esse novo cenário vai exigir uma cooperação, um uso de múltiplas soluções, planejamento urbano.
4: Com a chegada do inverno, o desafio de Campo Grande vai muito além de tirar os casacos do armário. É o de adaptar urgentemente a infraestrutura da cidade a uma nova realidade climática. Alexia Schumacher para o Primeira Página.
0: E com a chegada do inverno, produtores rurais de Mato Grosso do Sul precisam redobrar os cuidados com o rebanho, tá? A previsão indica frio intenso, com possibilidade de temperaturas abaixo de zero grau e ocorrência de geadas em diversas regiões do estado nesta estação. O alerta é reforçado após a última onda de frio em maio deste ano, quando 83 bovinos morreram por hipotermia em Nova Andradina e Angélica. A Iagro orienta que os animais não permaneçam em áreas totalmente abertas e tenham acesso a locais protegidos por árvores, bosques ou outras barreiras contra o vento e a chuva. A agência também recomenda manter os animais mais sensíveis em áreas de fácil manejo e reforçar a alimentação. Tá? A alimentação é fundamental durante os períodos de baixa temperatura. A agência ainda lembra que eventuais mortes por hipotermia não geram indenização por parte do Estado, já que a proteção do rebanho é responsabilidade do produtor.
2: Aqui no Portal Primeira Página tem uma reportagem que vale a pena você compartilhar no grupo da família, tá? Frio, o frio por si só causa gripe. Confira mitos e verdades sobre as doenças respiratórias. O portal ouviu especialistas como médica, radiologista especialista em imagem abdominal e torácica Cláudia Frederick e outros especialistas também. Então vamos lá, o primeiro, o frio causa gripe? Mito. Segundo a médica, a gripe é causada por vírus e não pela baixa temperatura. Pessoas com doenças respiratórias sofrem mais no inverno? Isso é verdade. Pacientes com asma, doença pulmonar obstrutiva crônica, bronquite e fibrose pulmonar costumam apresentar maior sensibilidade às mudanças de temperatura. Exames de imagem só são necessários em casos graves? Isso não é verdade. Radiografias e tomografias são indicadas para qualquer momento desde que a pessoa necessite. Sintomas que duram semanas devem despertar alerta? Verdade também. Tosse persistente, cansaço, chiado no peito e falta de ar costumam ser atribuídos a gripes mal curadas. Abrir janelas ajuda a prevenir infecções? Verdade. Manter ambientes ventilados é uma medida eficaz para reduzir a concentração de vírus no ar. Tem mais recomendações, está tudo explicadinho e bem didático para você no portal Primeira Página. 7h16, seguimos para o intervalo. No próximo bloco, o inverno continua sendo tema por aqui. É que nessa estação mais seca do ano, você sabe, os incêndios acontecem e eles podem evoluir de uma forma bem mais rápida. É um assunto para depois do intervalo. Até já.

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1: Eu continuo aqui na Rachid Neder com a Pedro Celestino, onde aconteceu um acidente um pouco antes das 7 da manhã. E dois veículos foram envolvidos. Com o impacto, um dos carros capotou e parou com as rodas para cima. Apesar da cena impressionante, ninguém ficou ferido. Segundo uma pessoa que passava aqui pelo local, ela viu que um dos veículos que estava na Pedro Celestino estava com a velocidade acima da permitida. O outro, segundo o relato desse senhor, teria furado o sinal vermelho. Eu conversei com o sargento Cristiano Monteiro, que disse que logo as chamas já foram contidas, porque os carros com esse impacto pegaram fogo. Não houve feridos e, por sorte, viu, porque esse impacto foi muito grande. Então, atenção para você que passa aqui na Rachid Neder com a Pedro Celestino. Tem hora que esse trânsito fica travado, mas a polícia de trânsito acabou de chegar aqui no local. E quem vem da Pedro Celestino não consegue mais atravessar a Rachid Neder porque está bloqueada. A polícia de trânsito está aqui fazendo os trabalhos de reordenamento neste momento. Eu volto com vocês.
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2: Bom, hoje tem o Boletim Focus, às 7h25, daqui a pouco, né? E tem também, à tarde, o resultado parcial da balança comercial de junho, tá? Na última sexta-feira, a gente teve a bolsa subindo 0,03%, a 168.334 pontos. O dólar caindo, né? 0,17%. Fechando a 5,16. Segundo a Famasul, aqui em Mato Grosso do Sul, o milho está sendo comercializado em Dourados, é o melhor preço do estado, a R$ 52.
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2: Voltamos agora às 7h19.
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3: Historicamente, no inverno, aumentam os casos de incêndios em vegetação, em áreas rurais e urbanas. O fogo traz prejuízos financeiros, traz prejuízos aos biomas, como Pantanal e Cerrado, e principalmente à saúde da população, ao piorar a qualidade do ar com a fumaça. Para piorar, esse ano tem El Niño, você já ouviu sobre isso. E para falar sobre o assunto, nós estamos aqui com o Major Eduardo Rachid Teixeira. Vamos falar sobre essa temporada de secura, de aumento de casos, em que os bombeiros trabalham muito, tanto na cidade quanto fora da cidade. Major, muito obrigada por estar com a gente aqui no estúdio da Morena FM. Um ótimo dia para o senhor, tudo bem?
4: Tudo bem, bom dia, obrigado pela oportunidade de estar aqui, esclarecer um pouquinho mais sobre a atuação do Corpo de Bombeiros. Que nem você disse, não é só na área rural que a gente combate incêndio em vegetação, tem muito ainda aqui na cidade.
3: Como é que vocês chegam para enfrentar essa temporada de 2026, depois de anos históricos de tantos incêndios por aqui? A gente sabe que dentro do trabalho, provavelmente já tem esse momento de aumentar as forças para se preparar para o período mais seco do ano.
4: Todo começo de ano me perguntam o que, que tem de novo para esse ano. Uhum. Tem os erros do ano passado.
3: Exatamente.
4: Então, cada temporada que nós enfrentamos, a gente amadurece institucionalmente, a gente amadurece tecnicamente o nosso pessoal em campo. Então, a gente sempre chega melhor para o ano que está começando. E a gente já sabe que em julho, a partir de julho, a gente tem essa intensificação nas queimadas. Então, a corporação se prepara como um todo. É, a gente estava discutindo sobre o reforço. É, na prática, é uma escala extra que o militar cumpre, além do serviço ordinário do dia a dia nas cidades. A gente mobiliza os militares a cada 15 dias para operarem nas bases avançadas, em bases descentralizadas, nas regionais do estado, para justamente fazer frente a esse incremento das ocorrências.
2: Leva-se em consideração muito a previsão do tempo no planejamento de vocês? Por exemplo, a Bruna acabou de trazer uma informação que os meteorologistas recentemente atualizaram o NOAA nos Estados Unidos, que é a referência para a meteorologia no mundo, né? Diz que a gente tem a maior possibilidade de El Niño?
4: A gente considera sempre. E para isso a gente conta com a ajuda do pessoal do Centec, a Valesca e o Vinícius ajudam bastante a gente. E não tem como eu sair a campo sem saber o que eu estou indo enfrentar. Então essa questão climatológica, a questão da variação do clima previsto para esse El Niño especificamente, ele iniciou agora. A previsão é que ele aumente de intensidade ao longo do ano e atinja um pico no último trimestre. Então tudo isso impacta a minha própria operação. Então o recurso que eu tinha previsto logo agora para o começo do período crítico, eu seguro um pouco, porque eu sei que lá no final do ano a gente vai ter uma temporada esticada, podendo acontecer o que aconteceu em 2023, experiências anteriores, de um El Niño da mesma situação, que chegar com muita intensidade no final do ano, acabou esticando a temporada por muito tempo. Então, tudo isso a gente considera no planejamento.
3: Eu quero continuar falando sobre lições de anos anteriores, né? Depois dos últimos anos de incêndios, agora focando em grandes incêndios no Pantanal, por exemplo, o que, que mudou na estratégia de combate para este ano, levando em consideração anos anteriores como 24?
4: Acho que o que mais mudou é a consciência da população. O serviço de combate a incêndio sempre existiu. O Corpo de Bombeiros fez, o Breve Fogo faz há muito tempo também. E o fogo faz parte do Pantanal. A questão das mudanças climáticas, alguma situação de perda de experiência do pessoal no campo, acabou fazendo com que esse incêndio, que sempre existiu, ganhasse dimensões nunca antes vistas, né? E nessa situação, a gente buscou, pô, onde que aconteceu? Onde que teve, a gente perdeu a mão? Onde faltou esse cuidado? E um dos pontos a gente que apontou foram esses dois que a gente tem enfrentado mais intensamente nos últimos anos. Conversar mais com a comunidade. Então nós voltamos a formar muito mais brigadas. Ano passado nós formamos mais de 900 pessoas com curso de brigada básico, mas um curso de brigada de incêndio florestal. Esse ano nós já estamos em 300 e... A meta é 320, a gente está para passar essa meta já agora no começo da temporada. E a outra é a presença. A outra estratégia é a presença de estar no Pantanal, montar as bases avançadas. É uma ocorrência, toda ocorrência de incêndio ela começa pequena. Então a questão é que o Pantanal é tão difícil acesso,
2: é tão grande,
4: tão esparso,
2: né?
4: Que até detectar a fumaça, detectar o fogo, a gente já tem um grande incêndio. Então, essa questão das bases avançadas permite um atendimento
2: técnico-resposta melhor, né?
4: Melhor, com mais qualidade.
2: A gente está ouvindo o Major Eduardo Rachid Teixeira, do Corpo de Bombeiros. Agora, essa questão cultural nas cidades, das pessoas acharem que aquela queima, daquele material que é varrido, das folhas, aquele lixo que é pequeno, né? Que isso não faz mal, que isso é a melhor alternativa, ou então aquele terreno que está suja, a pessoa taca fogo, infelizmente ainda é um problema grave, né?
4: É um problema. Esse aí não tem outro nome senão a falta de cuidado com o colega, com
2: empatia,
4: o vizinho,
2: né?
4: Empatia, porque esse via de regra, mesmo na área rural, os incêndios, o fogo, ele acaba sendo provocado, talvez não intencionalmente, que nem nós já tivemos situações de incêndios por manusear maquinário, caminhão e por aí vai. Mas na cidade é mais frequente ainda essa prática do atear fogo para limpar terreno. E até uma situação que a gente chega, em alguns cenários a gente é acionado pelo incêndio, a gente vai lá, apaga, contém as chamas. No mesmo dia, mais tarde, a gente é acionado novamente para o mesmo local porque a pessoa foi lá e terminou de queimar. Então, é bem complicado. É um crime ambiental e a falta de empatia, né? A gente está numa situação com tanta gripe, aí os hospitais já estão cheios e a gente vai prejudicar ainda mais.
3: E já estão cheios com as questões respiratórias por conta das gripes, das síndromes, e a gente vai trazer mais isso, porque a fumaça, para quem tem asma, para quem tem bronquite, isso é um grande perigo.
4: Exatamente.
3: A gente está falando, de, às vezes, fazer as coisas sem intenção. O próprio hábito dos fumantes de jogar a bituca de cigarro pelo vidro do carro, tá passando pela rodovia, tá fumando, jogou, pegou na margem da rodovia, chegou no Pantanal, pode ter certeza. Especialmente se for a nossa rodovia que corta o nosso bioma. A mesma coisa na cidade, né, Major? Tá fumando, jogou, pegou no terreno baldio, o fogo vai se alastrar. Como é que a população pode colaborar na prática para reduzir os incêndios nesse período? Quais atitudes fazem a diferença?
4: A principal atitude é manter os terrenos limpos, que a gente acaba dependendo dos proprietários, dos fundos imobiliários que detêm essa posse desses terrenos, mas manter o terreno limpo é a principal prática, porque a população, via de regra, também existe um motivo para colocar fogo. Não coloca fogo no terreno limpo. Coloca fogo no terreno sujo, que já está acumulando lixo, que tem animais peçonhentos, que está ameaçando minha própria família, às vezes eu estou do lado de um terreno desse. Então, esse contexto social de limpeza, de cuidado, de asseio, é muito importante. E especialmente, ficar tranquilo com a situação das casas muradas. E às vezes a pessoa, esse mato está chegando no... está passando o muro. Não, ó, deixa, não vai. Mesmo que pegar fogo nesse mato, não vai chegar. Esse muro dá uma condição de segurança razoável para as situações. Pode passar? Claro que pode. Mas me dá uma situação de segurança. Então, evitar o uso do fogo ao máximo nesse período, porque simplesmente não tem benefício não algum. Tem.
2: Major, muito obrigado pela sua participação. A gente conversou com o Major Eduardo Rachid Teixeira, do Corpo de Bombeiros de Mato Grosso. Nosso desejo é que o senhor tenha menos trabalho. Mas se tiver, que seja um bom trabalho.
4: Amém. Menos trabalho a gente nunca espera. Até uma máxima do bombeiro: você tá tranquilo, o serviço não fala nada, que pode evoluir.
3: Tá, aqui também é assim, viu? Eu vou te dizer que esse também é o nosso dilema por aqui. Esse plantão tá muito calmo. Não fala duas vezes, porque olha. Bom dia pro senhor, boa semana, tá?
4: Obrigado.
3: Vou trazer mais detalhes de uma notícia que o Tonhão já tinha adiantado um pouco por aqui. Um homem foi preso pela Polícia Rodoviária Federal na madrugada de sábado na BR-376 em Vinhema. Por quê? Ele conduzia uma carreta roubada que havia sido levada durante um assalto com um sequestro no estado de São Paulo. Segundo a PRF, os agentes realizavam patrulhamento de rotina quando abordaram o veículo e constataram que a carreta tinha registro de roubo. Durante a fiscalização,

0: desinfetantes, detergentes, lava-louças e lava-roupas líquidos produzidos após a adoção de medidas corretivas na fábrica da empresa em Amparo, no interior do estado de São Paulo. A flexibilização ocorreu após análises técnicas e apresentação de laudos pela fabricante. Por outro lado, continuam proibidos os produtos com final de lote 1, fabricados antes de março ou abril de 2026, dependendo da categoria. A restrição atinge alguns desinfetantes, detergentes e lava-louças, lava-roupas líquidos, tá? O caso começou após inspeções identificarem falhas no processo produtivo e risco de contaminação microbiológica. A Anvisa informou que os lotes ainda suspensos devem permanecer armazenados em local seguro até a conclusão das análises.
1: Antes de seguir para o intervalo, eu te convido a ouvir essa notícia e depois correr lá no portal para ver a imagem dela, tá? Por ano, a Polícia Militar Ambiental captura cerca de 1.000 animais silvestres em Campo Grande. 90% desse total apenas em área urbana. Muitos deles estão no Parque dos Poderes, lugar onde natureza e pessoas dividem o mesmo espaço. Mas ontem, a PMA não precisou agir numa aparição interessante bem no meio da Avenida Afonso Pena. Nós estamos acostumados a ver aqui as antas, as capivaras, às vezes as cotias, os coatis na região do Parque dos Poderes, mas um filhote de veado foi encontrado na manhã deste domingo no canteiro central e chamou a atenção de quem passava pelo local por estar tranquilo e não demonstrar medo do movimento intenso de carros, ciclistas e corredores. Duas situações bem curiosas, né? O primeiro ser um filhote de veado que a gente não vê muito por aqui dentro da cidade. E o segundo é essa espécie tá bem tranquila, porque eles fogem, escutam um barulho, saem correndo. O registro foi feito por volta das 8h30 da manhã pelo fotógrafo Absai Rick, que praticava corrida na região, e segundo ele, o filhote permaneceu dócil mesmo durante a aproximação de pessoas. Diante do risco de atropelamento, populares se mobilizaram em uma ação improvisada para retirar o animal ali muito perto da pista. O grupo conduziu o bichinho até uma área de mata próxima à rotatória do choque e ele conseguiu entrar ali num ambiente mais natural a ele, sem ferimentos. 7h32, tá na hora de mais um break por aqui. A gente volta em instantes com mais notícia para você. Até já!
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0: Bom dia, 7h34.
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1: Já estamos de volta e para te contar dessa notícia por aqui. O Conselho de Arquitetura e Urbanismo de Mato Grosso do Sul convocou os arquitetos e urbanistas habilitados no edital de assistência técnica para habitação de interesse social por uma capacitação obrigatória, hoje e amanhã. A formação é uma das etapas do projeto desenvolvido em parceria com a Agência de Habitação Popular do Estado, a GEAB. Após o treinamento, os profissionais farão um levantamento técnico de moradias no loteamento Novo Samambaia, em Campo Grande. O trabalho inclui a elaboração de croquis, memoriais descritivos, relatórios fotográficos e levantamento das necessidades de cada imóvel. As informações servirão de base para futuras melhorias habitacionais por meio do programa Periferia Viva, do governo federal. A iniciativa garante assistência técnica gratuita para famílias com renda de até 3 salários mínimos.
0: 7h35 e agora fazemos uma conexão com Corumbá. O Agnaldo Soares está com a gente. Bom dia, Aguinaldo. Primeiro, queria que você

0: atualizasse essa operação que teve apreensão aí na cidade de Corumbá e que pode ser a maior apreensão de cocaína já realizada no Brasil. Já terminou a contagem, Aguinaldo? Bom dia.
1: Muito bom dia, Antônio Marcos. Bom dia, Bruna. Bom dia para quem acompanha a gente. Essa pesagem ainda não terminou. A gente tem informações aqui da Receita Federal, também do Exército Brasileiro, que participaram dessa operação, que não há uma pesagem ainda. Isso, eles não concluíram os números. Mas, né, como essa cocaína está diluída nessa carga de madeira, eles estimam que pode ser uma das maiores apreensões já feitas pelas autoridades no Brasil, né? Essa é uma operação internacional que foi deflagrada ontem, né? A droga estaria escondida em cargas de madeira que saíram da Bolívia. A estimativa é que são cerca de 260 toneladas de madeira, né, sob essa fiscalização. A ação faz parte da operação Timber Shield e contou com operação entre Brasil, Estados Unidos e a Bolívia. A Receita Federal informou que a operação identificou indícios de um esquema internacional usado para transportar a cocaína escondida nessa carga de madeira. Segundo a Receita Federal, informações de inteligência compartilhadas por autoridades americanas ajudaram no monitoramento do esquema e na ligação com uma apreensão recente no Chile. A suspeita é que essa droga estivesse misturada à estrutura da madeira, na forma líquida. É uma tentativa de dificultar, obviamente, a fiscalização nas fronteiras. Aqui em Corumbá, 4 caminhões foram retidos com aproximadamente 130 toneladas de madeira. Esses caminhões estão no estacionamento do Porto Seco, que fica bem próximo à fronteira com a Bolívia. Outros 4 caminhões foram parados em Cáceres, no Mato Grosso, também com cerca de 130 toneladas. Então, no total, somando aí, dá 260 toneladas de madeira sob fiscalização das autoridades brasileiras. Uma última informação aqui, a Receita informou que nos testes preliminares aí deram resultado positivo para a cocaína, mas essa quantidade exata ainda depende da perícia criminal da Polícia Federal. Se for confirmado, o volume pode ficar entre 20 e 50 toneladas de cocaína. Por isso, a Receita avalia que essa pode ser a maior apreensão de cocaína já registrada no país. Antônio Marcos.
2: Oi, Agui, tô eu por aqui também, viu? E quero aproveitar essa sua passagem por aqui, não posso deixar você dar tchau pra gente se a gente falar de coisa boa também nessa região onde você está. Porque Corumbá tá em festa, é São João na Cidade Branca, uma das datas mais esperadas pelos devotos do santo. Então conta pra gente como é que tá a programação pra hoje, pros próximos dias, o que aconteceu no fim de semana, né? Quando os fiéis fazem a descida para o banho dos andores no Rio Paraguai.
1: Oi, Bruna, bom dia para você mais uma vez. Olha só, aqui é realmente o clima de festa, não tem outro, né? Aliás, está no DNA do corumbaense, do pantaneiro, a festa. Por isso até são chamados de festeiros, né? Não tem nome melhor para definir a sina do corumbaense justamente nessa época do ano. Desde sexta-feira, né, o pessoal, a gente está enfrentando aí 18, 19 graus de temperatura aí. Mesmo assim, essas noites mais frias não têm espantado o pessoal do Porto Geral, onde está montado o circuito do São João aqui, do banho de São João. A gente começou com apresentações culturais, né, apresentações dos andores, que estão lindíssimos, inclusive. A cidade respira festa junina, o banho de São João. Né, nós tivemos, no fim de semana, o concurso de andores tradicionalíssimo, premiou 10 andores, né, a premiação chegou a quase R$30 mil. Muita criatividade, o sincretismo religioso presente também nesse tipo de concurso. As quadrilhas infantis que também deram um show à parte, é a primeira vez que as quadrilhas infantis também disputaram, né, promovendo aí para que novos festeiros, os pequenos festeiros, possam continuar essa tradição. Hoje tem um concurso de quadrilhas, né, muita gente ensaiando, eu acompanhei parte desses ensaios, é muito bonito, é muita sincronia e também é muito bonito ver um jovem participando com tanto afinco dessas atividades, né. Logo mais tem um show da dupla Alex e Ivan, uma dupla regional, e amanhã, Bruna e amigos que estão acompanhando a gente, tem o ponto alto dessa festa, que é a descida dos andores, né, para o banho de São João. Momento em que muita gente vai agradecer pelas graças alcançadas, pelas promessas que foram atendidas pelo santo e também muitos pedidos, né? Aqui a tradição diz que você escreve um pedido num bilhete e amarra numa das fitas do andor de São João, ele será atendido e depois você dá banho no santo em agradecimento a essa atenção. É toda uma festa que move famílias, amigos, as pessoas descem, vão enfrentar amanhã uma previsão de frio aqui na região de Corumbá, mas mesmo assim nem isso afasta esses festeiros dessa fé, que é levar o andor de São João até o Rio Paraguai para celebrar uma tradição que tem mais de 100 anos aqui na região, Bruna.
2: Valeu, Aguinaldo, muito obrigada pelas suas informações, viu? Boa festa, boa tradição para vocês aí.
0: Ô, Aguinaldo, eu preciso, como sou seu amigo, eu preciso contar para você. Aguinaldo é nosso chefe de redação aqui, de reportagem aqui do Complexo Morã de Comunicação. As más línguas estão dizendo que você foi para Corumbá, não pela transição de chefia que tem aí para acompanhar a transição, dar suporte, mas sim por causa do banho de São João.
2: Ah, ele, qualquer festa tradicional dessa cidade, é porque ele morou tantos anos, né, Tonho?
1: Mas com certeza, né? Eu falei assim, vou ficando aqui mais um tempinho até chegar no São João. Eu falei, mas que coincidência!
2: Excelente coincidência, né?
0: A gente está com saudade de você, Aguinaldo. Ótima segunda-feira, boa semana.
1: Oh, um abraço a todos.
2: Beijo. Daqui a pouquinho eu vou falar sobre a festa da padroeira, que também é tradição por aqui, tá?
0: Ô, meu padroeiro.
3: É. Padroeiro do quê, meu Deus? Bom dia.
0: É o padroeiro da notícia?
3: Boa, todos nós somos, né?
0: Então, como é que você
3: boa
0: tá?
3: Segunda para todos. Bom dia, Tonhão, Bruna,
2: bom
3: Celso.
2: Dia.
3: Bom dia para os nossos ouvintes. Uma ótima semana aí. Tem um padroeiro do susto, né? Porque o pessoal tomou de susto no Ecoce Alerta da Defesa Civil no final de semana,
0: rapaz,
3: né? Eu tava assistindo um jogo, acho que era Tunísia e Japão, lá muito concentrado no jogo. O Japão jogou bem, de repente.
0: Os dois olhos abertos.
3: Nossa, o celular tocou, deu um pulo no sofá. E muita gente, eu acho que teve a mesma reação.
0: Você tá melhor,
3: né,
0: que eu, porque eu não dei pulo, não.
2: Eu nem recebi.
3: Não, você não recebeu?
2: Nem recebi.
0: Que foi isso aí?
3: Então, o que tem de informação é esse alerta para um ataque hacker, né? Uma invasão no sistema ali do sistema da defesa civil, e que fez esse disparo falso, né? E tem até uma investigação agora também sobre discurso de ódio, né? Porque tem uma palavra que estava ali no
0: atrelado
3: nome do arquivo,
0: né?
3: Atrelado ao alerta, que misantropia, né? Então há agora uma investigação do Ministério Público Federal sobre este episódio, né? Então já tem essa informação sobre a invasão, esse ataque hacker ao sistema da defesa civil. E agora o Ministério Público Federal também investiga a misantropia é um ódio à humanidade.
2: Isso, uma aversão à população.
3: É o que significa essa palavra, né? Uma aversão, um ódio à humanidade. Então, aparecia no trecho do arquivo, né? Esse nome, essa palavra, por isso agora
2: alerta
3: a investigação.
2: Extremo ainda, né? Tava escrito.
3: Por isso agora a investigação do Ministério
0: o alerta,
3: Público Federal.
0: Vem escrito o que que é, né? Tipo, alerta da defesa civil.
3: Isso,
0: e o motivo.
3: Exatamente. E aí agora tem essa investigação, né? Mas é tudo muito, muito curioso, muito intrigante, e que a gente vai acompanhar, inclusive, os desdobramentos
0: agora
3: dessa investigação também.
2: Agora, por que que muita gente não recebeu essa mensagem? Aqui no portal Primeira Página, eles tentam explicar por que que parte da população recebeu e parte não recebeu. Esse alerta é disparado por uma tecnologia chamada Cell Broadcast, que permite enviar mensagens emergenciais para celulares conectados à rede móvel dentro de uma determinada área. Isso não quer dizer que o aviso será entregue com base no endereço exato de cada pessoa. Então, esse sistema usado pelo órgão desenha áreas no mapa. Por isso que moradores de bairros diferentes de uma mesma cidade podem ter vivido situações distintas. Outro fator determinante para o recebimento da mensagem é a localização da antena de telefonia celular e a não localização exata do aparelho. Essa mensagem foi enviada para vários estados. Aí eu fico dizendo que o meu aparelho não se enquadra em nada. Se você quiser ler a reportagem completa do portal Primeira Página, tem lá todos os fatores que impedem esse recebimento. Eu não sei porque eu não recebi. Meu marido, que estava do meu lado, recebeu, porém não fez um barulho alto, pelo menos nós não ouvimos, e eu não recebi nada. Então, não conseguimos distinguir o motivo disso.
3: Mais informações sobre isso, a misantropia que aparece nesse texto, então foi o significado. O dicionário diz que é a qualidade de quem sente aversão, desconfiança ou rejeição à humanidade. A palavra também pode ser usada para descrever uma tendência ao isolamento social ou um estado de profunda tristeza e melancolia. Na prática, uma pessoa considerada misântropa é aquela que evita o convívio social ou demonstra descrença em relação às outras pessoas. Por isso a necessidade da investigação, né?
2: Sim.
3: Aparecer esta palavra neste alerta é algo para a gente acompanhar os desdobramentos desse caso sendo apurado, então, agora pelo Ministério Público Federal.
0: O que também fica o alerta do alerta, né? É que o quanto nós estamos vulneráveis, né, a esses tipos de ataques, né? Se o sistema da defesa civil pode ser acessado por essa moçada que é muito esperta, mas não usa essa esperteza para o bem, né? Quais são os outros sistemas que podem ser alvo de ataques e que podem trazer mais prejuízo do que, de repente, você perder o sono ou ser despertado dele? Aí é que fica o alerta, né?
3: O pedido de investigação para o Ministério Público Federal, vale só a gente reforçar, foi do Conselho Nacional de Direitos Humanos, que protocolou essa representação na Procuradoria da República no Distrito Federal, que é o órgão do Ministério Público. O Conselho também pede a notificação da Defesa Civil para que seja emitida uma mensagem de contra-ordem, utilizando o mesmo canal com o objetivo de esclarecer a população de que o disparo anterior não se trata de um posicionamento institucional e apontar textualmente que a apologia ao discurso de ódio viola direitos humanos e constitui crime.
0: Os teóricos dizem que as próximas guerras vão usar desse tipo de arma, né? De você invadir o sistema de um país, de um órgão público de um país e provocar prejuízos para aquela população. Então, o Brasil precisa estar muito atento em relação a isso, investir no fortalecimento da segurança tecnológica, porque se a gente pode ser acordado com um sinal desse, imagina a sua conta, os seus investimentos, os seus dados de saúde, né? Tudo está disponível.
3: A segurança dos dados, dos sistemas de órgãos públicos,
0: tudo está ali na internet.
3: Da questão financeira, tudo isso é um desafio mundial e as instituições precisam se aprimorar muito.
0: O senhor volta amanhã?
3: Amanhã, se Deus quiser. Obrigado.
2: Então,
3: e boa semana para todo mundo.
2: Até amanhã. Nós vamos para o intervalo, são 7h47.
0: Eu preciso te falar uma coisa, viu? Na sexta-feira, uns e outros estiveram por aqui. Diz que ia ter uma chuva de molhar bobo. Molhou Tonhão, Einstein, Copérnico.
2: Não foram só os bobos,
0: Molhou quem tem que ir, mas que ir mesmo.
4: Foi mesmo.
2: A gente fala mais sobre a previsão do tempo no próximo bloco. Até
3: molhou
2: já.
3: A chuva, a roupa do bobão aqui.

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2: Bom dia, 7h49.
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4: Estamos na Semana Antidrogas e a Giovana Dalzacker chega com informações sobre este assunto. Oi, Giovana.
5: Oi, oi. Bom dia para vocês aí do estúdio. Bom dia especial aos ouvintes da Morena FM. Hoje começa a 28ª Semana Estadual de Políticas Públicas e Prevenção às Drogas, que vai ser realizada na sede da OAB de Mato Grosso do Sul e que neste ano inclui um tema muito importante que também está ganhando bastante destaque nacional e até internacional, que é a questão de prevenção e saúde mental com relação às dependências de jogos. O tema principal dessa 28ª Semana de Políticas Públicas e Prevenção às Drogas é justamente saúde mental e as dependências comportamentais, jogos, diversão ou compulsão. Então, esse é o assunto principal aí que vai reger, digamos assim, todas as discussões que vão acontecer neste evento. Hoje, por exemplo, às 10 horas da manhã, tem um painel com um médico psiquiatra que vai falar justamente sobre esses aspectos, como as políticas públicas sobre drogas vão poder ajudar ou beneficiar na saúde mental, vão poder ajudar na prevenção, então, desse vício, né, com relação aos jogos e também a outras drogas. Então, esse evento começa hoje aqui na OAB de Mato Grosso do Sul. A partir das 9 horas já tem painel, então, que vai discutir essa prevenção, principalmente entre os mais jovens. Giovana Dalzacker para o Primeira Página.
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4: Oi, Amanda Raíssa.
6: Muito bom dia, bom, Bruna Mendes.
4: Eu não me olhei, tá? Eu só tenho que dizer isso pra você.
6: Bruna Mendes.
4: Eu não me olhei.
6: Você deve ter sido
4: não
6: a
4: caiu
6: única.
4: Nem uma gotinha.
6: Olha só a sorte da Bruna.
4: Na minha cabeça.
6: Que coisa boa, porque sexta-feira choveu muito,
7: choveu,
6: né?
7: Choveu.
6: Pra hoje, a gente também tem previsão de chuva, né? Essa mesma frente fria continua. E hoje, eu trouxe também os alertas da Defesa Civil. Porque daí, o município, ele tem uma... Ele usa o IMET, a gente usa Climatempo. Então, eu vou trazer ambas as previsões pra gente também já se preparar, né?
4: Uhum.
6: Então, pra hoje, a gente tem, de manhã, tá fazendo 21 graus, sem chance de chuva. Mas à tarde, a máxima não vai passar dos 25 graus. E a gente tem previsão de 6 milímetros de chuva aqui em Campo Grande. À noite, a temperatura cai. É uma queda de temperatura em comparação, inclusive, ao amanhecer, né? A gente tá vindo de vários dias de amanhecer gelado, mas hoje isso vai mudar. A gente vai ter a temperatura mínima do dia à noite, 18 graus. E também com chuva, 7 milímetros previstos. Agora, isso é a previsão da Climatempo. A gente tem, tá trazendo para você. Mas tem um alerta amarelo da Defesa Civil aqui do município.
4: Esse alerta é real.
6: Esse
7: alerta foi, é real.
6: Acho que esse é. A gente sempre tem que estar em consideração, né? Levar em consideração, porque esses alertas vermelhos são para grandes volumes de chuva, né? Então é melhor você estar de olho do que contar com a sorte da Bruna Mendes.
7: Mas eu digo, esse não é ataque hacker, né? Esse é real.
6: Do ataque hacker, é verdade. Não, esse é verdadeiro. A gente teve. Esse alerta começou ontem, né? No domingo, às 14h, e ele vai até hoje, às 23h. É um alerta para chuva entre 20 a 30 milímetros por hora ou 50 milímetros por dia e com ventos intensos. Então é bastante chuva. Como esse alerta tá aí, apesar da previsão da Climatempo tá prevendo mais ou menos ali 4 volumes à tarde, 5 volumes à noite, é bom levar isso em consideração na hora de você fazer um programa, pensar em sair de casa, né? E temperaturas, né, que é uma coisa que todo mundo tá perguntando por conta da frente fria mesmo, né? A partir de amanhã a gente também tem um alerta de risco de declínio de temperatura. Então, a partir de amanhã, as temperaturas já vão abaixar. Esse alerta também é da Defesa Civil aqui de Campo Grande, que na segunda hoje, a partir das 23h, a gente já tem um declínio entre 3, que pode variar, né? Entre 3 e 5 graus. E esse alerta vai até às 23h de amanhã, terça-feira. Então, a gente vai ter queda nas temperaturas. A previsão da Climatempo coloca que na terça a mínima vai ser de 11 graus aqui na capital e a máxima não vai passar dos 17, apesar de não ter previsão de chuva. E agora, na quarta-feira, a mínima vai ser ainda menor. 9 graus na quarta-feira de mínima e máxima também não vai passar dos 17.
7: Vamos atualizando tudo ao longo da semana, tá bom?
6: Isso mesmo.
7: Beijo,
6: combinado.
7: Beijo.
6: Amanhã. Até.
7: Vivian Krajewski quer fazer mais uma participação por aqui. Vai ser a última de hoje desta segunda-feira, minha amiga. Qual é a notícia do trânsito que você tem?
8: Bruna, mais acidentes, viu? Nossa, segunda-feira começou, olha, vou falar pra você, eu tô agora na rua Dolor Ferreira de Andrade, onde mais um acidente de trânsito foi registrado nesta manhã. Segundo os envolvidos, a batida aconteceu por volta das 7h. Um dos veículos seguia aqui pela Dolor Ferreira de Andrade, enquanto o outro trafegava pela José Antônio. Neste cruzamento tem uma placa de pare. A motorista de um dos carros disse, ela falou que não é daqui da capital, ela disse que não percebeu a sinalização, o que teria provocado a colisão. Apesar desse impacto, ninguém ficou ferido. A condutora relatou que havia 3 crianças no momento do acidente e felizmente todas saíram ilesas. Aliás, todos os envolvidos saíram ilesos. A Getran acabou de chegar aqui no local, o trânsito segue aqui com fluxo, vamos dizer, moderado. Volto com vocês.
7: Obrigada, Vivi. E como eu prometi, eu vou falar sobre a festa da padroeira que começou na semana passada e segue até os próximos dias, tá? Você pode estar se perguntando o que vai ter hoje. Tem festa, gente, tem dupla sertaneja, tem muito show e comida gostosa todos os dias lá no santuário, tá? Hoje, por exemplo, tem show de William e Juan, Olavo Neto e Laço de Ouro. Aí na terça-feira vai mudando, mas até o último dia de festa tem muita coisa rolando. O encerramento vai ser só no domingo, dia 28, com carreata, missas e a tradicional coroação do ícone de Nossa Senhora do Perpétuo Socorro, que é a padroeira de Mato Grosso do Sul.
2: Esporte. Vamos lá, vamos começar pela Série D. Porque ontem o Ivinhema conseguiu um baita de um resultado. O Ivinhema recebeu no Saraivão o time do Democrata de Governador Valadares, né? E acabou vencendo por 3-1, né? Após um primeiro tempo equilibrado, a equipe de Mato Grosso do Sul aproveitou a expulsão de um jogador adversário na etapa final para construir a vitória. Rodolfo marcou 2 vezes e Corona fez o 3º gol. O Democrata acabou descontando nos minutos finais. Com o resultado, o Ivinhema pode até perder por 1 gol de diferença no jogo de volta, que ainda garante a classificação. A partida decisiva será disputada no próximo fim de semana em Governador Valadares, cidade mineira. Né? É aquilo. É um jogo de 180 minutos, né? Como muita gente costuma dizer. Então você faz uma soma dos 2 resultados, né? O Ivinhema ganhou de 3-1. Então começa o jogo 3-1 para o Ivinhema. O time de Minas Gerais precisa tirar essa diferença. Seria muito legal, muito importante para o futebol do estado, né? Ter aí uma vaga a mais na Série D do ano que vem, né? Se o Ivinhema avançar dessa fase, ele já conquista uma vaga para a Série D do ano que vem. É, a gente teve no fim de semana o início da Série B do Campeonato Estadual. O Aquidauanense, de volta ao futebol profissional depois de muito tempo, venceu o Comercial por 1-0. Sete de Dourados e Campo Grande empataram em 1-1. O ABC venceu o São Gabriel por 2-0. Hoje, nas Moreninhas, a gente tem Taveirópolis e Misto, tá? É, pela Série B, é B de Bruna, a gente teve a 14ª rodada começando na quinta-feira. Daí vamos só aos jogos de domingo, né? O Avaí venceu o Cuiabá por 1-0, o CRB venceu, empatou com Fortaleza em 1-1, Juventude venceu o líder São Bernardo por 1-0, o Operário venceu o Goiás por 3-0. Hoje tem Ponte Preta e Novo Horizontino, tem América e Criciúma. Aí amanhã eu falo a classificação da Série B, tá? Copa do Mundo, hoje a gente tem 4 jogos sendo disputados, né? Hoje é o dia dos artilheiros em campo, tá? Tem Messi enfrentando a Áustria, o jogo é a 1h, horário nosso aqui, né? Tem o Haaland com a Noruega enfrentando o Senegal, o jogo do Haaland é às 20h. E tem o Kylian Mbappé, né? Com a França enfrentando o Iraque, jogo que vai ser às 17h, horário nosso aqui em Mato Grosso do Sul. Ontem só pra gente...
7: Imperdível, né?
2: É, imperdível. Ontem só pra gente pontuar, né? Uruguai ontem deixou o Grupo H numa situação difícil, porque tem Uruguai e Espanha na última rodada do grupo, e quem perder fica numa situação assim. Se o Uruguai perder, por exemplo, o Uruguai muito que provavelmente volta para Montevidéu. Difícil uma seleção bicampeã do mundo chegar na última rodada de Copa do Mundo nessa situação, né? Bem complicada. Quase igual a situação da Bélgica, né? A gente tinha aí uma geração tão boa na Bélgica e o que eles fizeram foi tirar a gente da Copa de 18.
7: É,
2: né?
7: Depois...
2: De lá pra cá...
7: Ô, Toy, mas você sabe o que tá me chamando a atenção nessa Copa? E amanhã a gente fala mais sobre isso porque o tempo já deu. É que as grandes seleções não estão entregando tudo agora não, né?
2: Tá, é muito assim... difícil Copa do Mundo, viu? É muito difícil.
9: Algumas, né? Algumas também.
7: É, algumas, mas a gente pega um jogo e fala assim, ah, vai ser fácil pra esse time,
2: não,
7: vai ser fácil pra aquele outro.
2: Fácil, Copa do Mundo.
7: De repente...
2: É uma entrega, uma correria. O Rafinha, no primeiro jogo do Brasil, a gente acha que o Brasil não se esforçou tanto, né? O Rafinha, no primeiro jogo do Brasil, correu 11 km e 700 metros. Foi o jogador brasileiro que mais correu em campo. Você sabe o que é 11 km e 700 metros em 90 minutos? Não é pouca coisa.
7: Não é, não é.
2: Tem jogador que está correndo 7 quilômetros no primeiro tempo de jogo. Já, essa Copa já teve essa estatística.
7: Estamos indo embora com a mensagem do Clarindo falando que o trânsito na Rashid Nader com a Pedro Celestino ainda está muito lento por conta desse acidente. E a Meire Ramos está dizendo que o trânsito está intenso na Avenida Bandeirantes porque houve um acidente, parece que com motociclista, segundo ela. Obrigado aos nossos ouvintes pela audiência, companhia e interatividade. Amanhã a gente vai estar de volta por aqui, tá? Um beijo para vocês.
2: Se Deus quiser, a partir das 6h30, vem aí Celso Costa. Bom dia.
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1: Bom dia, excelente, maravilhosa, incrível segunda-feira para você, seguida de uma grande semana. A partir de agora, até as 10 da manhã, nosso compromisso é com a música, viajando de...
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1: É, a temperatura tá aí, agradável, gostosa de viver, né? 23 graus nesse momento, umidade 80%, por enquanto sol dominante, mas comecinho da tarde deve vir aquela chuva mais forte, com intensidade. Você já tô a previsão agora há pouco, né? E a partir de amanhã, respira fundo, vai. Vem o frio por aí de novo, uns 3, 4 dias de frio. James Taylor, anima a nossa segunda-feira com o Rain Man, pode ser?

FM 107.1, Samuel Rosa, Rio Dentro do Mar. Jimmy Cliff, Paul McCartney e James Taylor. Começamos muito bem a segunda-feira de muita música de qualidade.

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0: Informação chegando com a Vivian Krajewski. Bom dia, Vivian.
2: Oi, Celso. Um bom dia para você, meu amigo. Uma ótima semana aos nossos ouvintes. Olha que segunda-feira, viu? Vou falar para você. Já começamos aí com notícias de acidentes no trânsito. Então, a gente traz aqui um alerta a você que está aí no trânsito para evitar essas rotas. E tome muito cuidado, porque a gente vê cada dia mais muitas pessoas envolvidas em sinistros. Olha, Celso, eu estou agora na Rua Dolor Ferreira de Andrade. Aliás, eu continuo aqui onde aconteceu um outro acidente nesta manhã de segunda-feira. Segundo um dos envolvidos, a batida aconteceu por volta das 7 horas. Eu conversei com os dois envolvidos, na verdade. Infelizmente, uma pessoa não respeitou a placa de pare. Ela disse que não é de Campo Grande, não prestou atenção na sinalização. E dentro do carro dela tinha 3 crianças. E graças a Deus, ninguém ficou ferido. O outro acidente onde aconteceu hoje de manhã, ali na Pedro Celestino com na Pedro Celestino com Rashid Neder, o trânsito ali continua crítico demais. Evite essa rota. Aliás, a rotatória ali da Rashid Neder com a 14 de julho e até ali a Rui Barbosa, gente, tudo nessas ruas aí, nessas vias, tem trânsito intenso, tem momentos ali que tá parado. Aliás, ali na 14 de julho, com a Euler de Azevedo, tá parado nesse momento. Então já evite essa rota para você ter aí uma segunda-feira mais tranquila e com paz no trânsito, né, Celso? É o que a gente espera. Volto com você.
0: Obrigado, Vivi. É isso mesmo.
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Morena FM, essa tá na minha seleção de preferidas da Adriana Calcanhoto. Fico assim sem você, fechando mais um bloco viajando de classe executiva numa segunda-feira, 22 de junho. 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
0: O destaque de hoje da nossa programação foi escrita para Tina Turner, pelo vocalista da banda Whitesnake, o David Coverdale. Só que aí o empresário da banda, quando ele estava mostrando suas composições, falou: não, essa é nossa, essa aqui é para o Whitesnake gravar. Aí ele falou: olha, eu não sou favorável, ela foi feita uma canção mais romântica, nossa banda é mais rock pesado, vamos fazer o seguinte, vamos colocar pra Tina Turner. Falou: vamos fazer o seguinte então, pra não dar confusão, vamos votar os integrantes da banda. E por uma votação apertada, acabou que a banda gravou essa canção em 1987 e a lançou, e ela foi segundo lugar nas paradas de sucesso norte-americanas. Is This Love é o nosso destaque de hoje na programação musical da Morena FM. Whitesnake.

FM 107.1 são os Paralamas do Sucesso e o Romance Ideal. Ouvimos Lewis Capaldi, também Whitesnake, né, do David Coverdale, que antes o Edgar Scaff estava lembrando que ele foi vocalista do Deep Purple, uma das maiores bandas de hard rock de todos os tempos. David Coverdale, sensacional. Aliás, sensacional também a presença a partir de hoje do Jonas Eduardo Sommelier na nossa nova temporada do Música e Vinho.

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2: Seja muito bem-vindo ao nosso Música e Vinho de hoje. Nossa taça de conhecimento da vez será sobre uma região produtora de vinhos finos no México. O vale tem os vinhedos mais a norte de todo o México e ficam distantes do mar por volta de 22 quilômetros. A altitude, que influencia muito na maturação, varia entre 300 e 400 metros. Todos estes fatores fazem do Vale de Guadalupe a região de maior prestígio de todo o México, chegando a produzir 85% do vinho de todo o país. E um vinho que chama muito a atenção no portfólio da bodega é o tinto Montchanic Gran Ricardo, da safra 2018. Produzido com as variedades de uvas viníferas francesas, como as tintas Cabernet Sauvignon, Merlot, Petit Verdot e Cabernet Franc. A passagem por barricas de carvalho francês por 18 meses traz complexidade e afinamento a este vinho. Sua coloração é rubi intensa. Aromas que remetem a groselha, baunilha, pimenta preta, tostado e tabaco. Em boca tem entrada suave, porém com taninos presentes, sem perder a elegância. Um brinde aos vinhos do México e um brinde especial a você, ouvinte do Música e Vinho. Deixe sua sugestão de tema para o nosso programa através do meu Instagram. Anote aí, @jonas.sommelier. Será um prazer. Agora, fique com o som de Beto Guedes, Amor de Índio.

Morena FM, Roberta Fleck, Donny Hathaway, Where's the Love? 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Olivia Dean fecha a nossa primeira hora.

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0: Latina FM. Esse é o Talk Talk, It's My Life. Rita Lee, Man at Work, também passando por aqui na nossa manhã, só para começar bem a nossa semana.
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0: 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E aí, respirou? Acalmou o coração um pouquinho? So Beautiful, do Chris DeBurg. Elton John, Sacrifice. George Michael, Feather Figure. São as canções românticas e leves para aliviar um pouquinho a tensão da segunda-feira, né? 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
0: Hora da Vivian Krajewski voltar com mais informações. Bom dia mais uma vez, Vivian.
2: Oi, Celso. Bom dia mais uma vez para você e para todos. O inverno já começou e traz frio forte para Mato Grosso do Sul. A previsão indica queda acentuada nas temperaturas nos próximos dias, com chuva e possibilidade de geada em diversas regiões do estado. Uma massa de ar polar avança sobre o centro-sul do país e deve deixar as madrugadas ainda mais geladas entre terça e quinta-feira. Em alguns municípios, as temperaturas podem se aproximar de zero grau, ou até ficar abaixo dessa marca. A quinta-feira deve ser o dia mais frio da semana. O alerta é especialmente para produtores rurais e para quem precisa sair de casa nas primeiras horas do dia. A recomendação é acompanhar a previsão e se preparar para uma semana de frio intenso em Mato Grosso do Sul. Já já eu volto com mais Morena News.
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5: Olá, tudo bem? Chegou a vez de falar de um grande sucesso que foi tema do filme Dom Juan de Marco. O filme foi produzido por Francis Ford Coppola e dirigido por Jeremy Levin e lançado em 1995. No elenco, estrelas de peso como Johnny Depp e Marlon Brando. A sinopse do filme se resume em uma só frase: a melhor parte do amor é perder todo o senso de realidade. O ator Johnny Depp, que fez o papel de Dom Juan de Marco, só aceitou atuar no filme desde que Marlon Brando fizesse o papel do psiquiatra Jack Meekler. O cachê de Depp foi de US$25 milhões. A trama central do filme é de um rapaz que afirma ser Dom Juan, o lendário conquistador de mulheres. Por ter perdido seu verdadeiro amor, caiu num estado de depressão profunda. O psiquiatra Jack Meekler é chamado para salvá-lo. No início, o psiquiatra parece cansado, pronto para se aposentar. Mas à medida que Dom Juan começa a descrever sua vida amorosa, Jack sente-se revigorado. Ambos se envolvem num curioso relacionamento que beneficia até a mulher do psiquiatra, sempre relegada a segundo plano pelo marido. A canção do filme foi indicada ao Oscar de 1996 como melhor canção original e também como melhor trilha sonora. A canção não ganhou os prêmios, mas foi a música mais executada no ano de 1995, chegando ao posto de número 2 no Reino Unido e ficou em primeiro lugar nos Estados Unidos e aqui no Brasil. No sucesso que você não esquece, o tema do filme Dom Juan de Marco, Have You Ever Lead the Love of the Woman, com o canadense Bryan Adams.

0: FM 107.1, a sua rádio Easy, Pearl Jam, só respira, Just Breathe, aqui no nosso Classe Executiva. Deixa eu agradecer a audiência e a companhia do Ademir, ouvindo com a esposa lá em Balneário Camboriú, muito obrigado pela audiência. Bom dia também ao Clarindo, que enviou mensagens pra gente a respeito de alguns acidentes acontecendo no centro da cidade, muita atenção por lá, a Vivian já trouxe isso também na sua informação do trânsito. Bom dia também ao Delph, começando a semana acompanhando a nossa programação, muito obrigado a Meire Ramos, que está sempre sintonizada conosco também, informando a respeito de acidentes nessa segunda-feira. Vai com calma, gente, tranquilidade, calma, não tenha pressa, cuide de você e dos outros no trânsito para que essas coisas não continuem acontecendo. Tá na hora da gente estrear um quadro novo, um programete novo aqui na Morena FM, que é o Alto Desempenho. Você vai gostar demais desse conteúdo, tá bem bacana e vai no ar agora, vai ao ar, né? Agora na Morena FM. 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
2: Você já percebeu que as pessoas de sucesso costumam ter comportamentos parecidos? Não importa se estamos falando de um empresário, um atleta, um artista ou um líder. Quando observamos de perto, encontramos padrões. Eles são disciplinados, assumem responsabilidades, aprendem continuamente e não desistem diante da primeira dificuldade. Muitas pessoas querem alcançar grandes resultados, mas passam mais tempo procurando atalhos do que observando quem já chegou lá. O sucesso deixa pistas. Se você quer crescer profissionalmente, observe quem já conquistou aquilo que você deseja. Como essa pessoa pensa, como ela organiza o tempo, como ela toma decisões, como ela reage aos problemas. A boa notícia é que o comportamento pode ser aprendido. Você não precisa copiar ninguém, mas pode aprender com todos. Porque, no final das contas, resultados extraordinários quase sempre são consequências de hábitos extraordinários.
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Morena FM, Ritmix com Sweet Dreams. 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O Classe Executiva está chegando no seu final com Radiohead. E amanhã cedinho estaremos juntos mais uma vez para mais uma edição do Rap Day às 5 da manhã. Já tem Viva Easy com a Vera Loyo. Até amanhã, boa semana.

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0: na voz do Fred Mercury, Radio Gaga, um grande clássico aí da banda britânica, abrindo mais essa edição do nosso Viva Easy, sua vida mais fácil, sua vida mais saudável. Tem promoção rolando, participe com a gente e tem que participar pelo nosso site, também pelo nosso aplicativo. Por aqui a gente começando a semana muito bem, dia 22 de junho, a gente continua com a High Scoundrel Days.
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Alice Stanfield, Barry White, bela parceria com All Around the World, música que encerra o nosso primeiro bloco musical aqui do Viva Easy. Antes, Johnny Hates Jazz com Shattered Dreams. Participe com a gente pelo 999410107. Um excelente começo de semana aí pra você que com certeza está cheia de boas novas.

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0: Barbra Streisand com Woman in Love aqui na nossa programação. Nós temos agora informações no Morena News. Falamos com Vivian Krajewsk.
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0: Olá, Vivian, bom dia para você.
2: Oi, Vera, bom dia para você, bom dia a todos. A Agência Nacional de Vigilância Sanitária, a Anvisa, liberou parte dos produtos da IP que estavam sob restrição desde maio deste ano, mas manteve a suspensão para alguns lotes mais antigos da marca. A nova decisão permite a comercialização e o uso de desinfetantes, detergente, lava-louças e lava-roupas líquidas.

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Sucesso é de 1982, aqui na programação do nosso Viva Easy. Neste bloco musical tivemos o Drops do Easter Rock and Roll com Hound Dog, na voz do eterno rei do rock, Elvis Presley.

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Cláudio Zoli, a francesa, sucesso nacional, que encerra a primeira hora do nosso Viva Easy no ar, até o meio-dia, com a sua participação sempre aqui pelo 99941-0107.

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Roupa Nova, nossa banda nacional com Coração Pirata, uma das músicas aí mais famosas do grupo, né? Antes, LP com Lost on You. 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

0: Jazz J, B.O.B. com Price Tag. Nós temos agora uma pausa para o seu bem-estar com Dani Margotti.
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2: Você já percebeu como, aos poucos, dar conta de tudo deixou de ser uma escolha e virou uma obrigação? É. No começo era só responsabilidade, depois virou hábito e hoje virou expectativa. Pior, expectativa dos outros. Você resolve, você antecipa, você organiza, você lembra de tudo e, sem perceber, foi ocupando um lugar que ninguém pediu oficialmente, mas que também ninguém tira de você. O lugar de quem dá conta. E o problema não é dar conta. O problema é quando você não pode deixar de dar conta. Quando você não tem espaço para falhar, não tem espaço para descansar, não tem espaço para simplesmente não querer. Porque aí não é mais competência, é prisão. E o mais delicado é que muitas vezes você se orgulha disso, porque realmente é uma pessoa muito capaz. Mas capacidade não deveria ser sinônimo de sobrecarga. Talvez o ponto não seja parar de fazer tudo, mas começar a escolher o que realmente é seu. Porque nem tudo que você faz é responsabilidade sua. Se fez sentido para você e você quer continuar essa reflexão, você me encontra no Instagram como Daniela Margotti. Até a próxima!
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0: Alex Warren nessa música é muito linda, né? Com Ordinary. Antes você ouviu uma pausa para o seu bem-estar com Dani Margotti. Agora nós temos informação por aqui novamente. Voltamos a falar com Vivian Krajewski no Morena News.
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0: Olá, Vivian, bom dia para você novamente.
2: Oi, Vera, bom dia mais uma vez para você e para todos. Alta velocidade e desrespeito à sinalização de trânsito teriam sido as causas de um acidente que assustou quem passava pelo cruzamento da Rachid Neder com a Pedro Celestino na manhã de hoje. A batida foi entre dois carros. Um deles chegou a pegar fogo. Com o forte impacto, um dos veículos capotou e parou com as rodas para cima. Apesar da cena impressionante, ninguém ficou ferido. Segundo uma testemunha que passava pelo local, um dos veículos que estava na Pedro Celestino estava com velocidade acima da permitida. O outro teria furado o sinal vermelho. Conforme o sargento do Corpo de Bombeiros, Cristiano Monteiro, que atendeu a ocorrência, as chamas foram contidas rapidamente. Já eu volto com mais Morena News.
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0: 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Agora nós temos a bela mensagem do Pense Nisso.
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0: Pedras e Pães. Conta-se que Frei Bartolomeu dos Mártires viveu para servir. Era português, da cidade de Braga. Certa feita, na comunidade em que oferecia seu trabalho, resolveram construir uma catedral monumental. Um templo de grandes proporções que pudesse abrigar multidões. Para isso, os nobres se reuniram e acertaram de, anualmente, contribuírem com elevadas somas. Começou a construção. Ergueram-se as colunas, as paredes, chegou-se ao teto. Foi então que Frei Bartolomeu percebeu que uma crise havia chegado ao país, atingindo o povo. Os menos favorecidos lutavam contra a fome, a miséria, as doenças. Como chefe daquela comunidade religiosa, ele tinha à sua disposição todo aquele dinheiro arrecadado, cuja administração lhe competia. Especialmente, é claro, para a construção da catedral. Naquele ano, ele deixou a catedral parada. Ela tinha teto, pensou. Podia esperar. Os nobres, no entanto, prosseguiram a entregar elevadas somas. No segundo ano, a construção continuou parada. Também no terceiro, no quarto, no quinto. 10 anos depois, a catedral estava do mesmo jeito. Nada de ficar pronta. Embora confiassem em Frei Bartolomeu, os nobres se reuniram, organizaram uma comissão e 6 deles foram conversar com o Frei. Amigo de todos, ele os recebeu fraternalmente e os escutou. Por fim, respondeu: de acordo com a minha contabilidade, há mais de 2.000 famílias em necessidade. Como pai espiritual de todas elas, não posso permitir que meus filhos passem fome. Tudo tem sido gasto com a nossa própria gente. Um deles disse: mas Frei, está certo que o senhor ajude essas criaturas? Poderia retirar uma pequena percentagem da soma que lhe entregamos? O velho Frei suspirou, ergueu os ombros, uniu as mãos e respondeu: os senhores me fazem uma proposta muito curiosa. Vejam bem, lê-se no Evangelho que Jesus no deserto foi convidado a transformar pedras em pães. Os senhores, entretanto, estão me pedindo justamente ao contrário, que eu transforme pães em pedras. Tinha razão o pastor daquelas almas. A vida humana nos merece todo respeito. Em se falando sobre direito, o primeiro de toda criatura é o de viver. Portanto, alimentar corpos, prover as necessidades básicas dos nossos irmãos, se constitui não em caridade, mas em dever de irmão para com seu irmão. Toda moral se resume na caridade e na humildade, isto é, nas duas virtudes contrárias ao egoísmo e ao orgulho. No que diz respeito à caridade, e aqui não importa se você tem ou não uma crença religiosa, o Evangelho de Mateus coloca claramente como condição absoluta da felicidade: vinde, benditos de meu Pai, possuí por herança o reino que vos está preparado desde a fundação do mundo. Porque tive fome e me destes de comer, tive sede e me destes de beber, era estrangeiro e me hospedastes, estava nu e me vestistes, adoeci e me visitastes, estive na prisão e me fostes ver. Em verdade vos digo que quando fizestes a um desses meus pequeninos irmãos, a mim o fizestes. E sintetizando a lição, Jesus recomendou: amai-vos uns aos outros, praticai o bem sem ostentação, fazei aos outros o que quereríeis que vos fizessem. Pense nisso, mas pense agora. Chegamos assim ao final de mais um Pense Nisso. 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
1: E a música da vida de hoje é com Michael Learns to Rock, That's Why.

0: Michael Learns to Rock, That's Why, a nossa música da vida de hoje. Antes, a bela mensagem do Pense Nisso. Seguimos juntos, agora no ar, na hora do almoço, seu melhor acompanhamento.
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0: Entrando no ar, na hora do almoço, seu melhor acompanhamento, atualizando a temperatura agora 26 graus, umidade relativa do ar está em 69%.
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0: Abrindo com Bonnie Tyler, It's a Heartache.

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0: Duncan com Catedral. A gente vai agora de informações do nosso trânsito. A Vivian Krajewska atualizando a situação aqui das ruas de Campo Grande.
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0: Olá, Vivian, bom começo de tarde para você.
2: Oi, Vera, um ótimo início de tarde para você também, para todos. Neste momento tem sinal que não está funcionando. O semáforo da rua Ermelita de Oliveira Gomes, bem no cruzamento com a Avenida Mato Grosso. E nesse ponto tem aí alto fluxo, viu? Ali na Ceará, o alto fluxo se concentra entre as avenidas Mato Grosso com Afonso Pena. Para quem está indo agora em direção aos bairros, é bom evitar a Avenida Ricardo Brandão, que está com o maior fluxo de veículos neste momento. A Avenida Afonso Pena também está com alto fluxo de veículos. Agora a Avenida Mato Grosso está bem tranquilo no sentido aí, no sentido bairro. Está um pouquinho mais tranquilo do que a Avenida Ricardo Brandão. Só que tem semáforo que não está funcionando. A gente já vê aí que quando o tempo muda, parece que o semáforo muda junto, né? Pois é, ali em frente à Santa Casa de Campo Grande, na 13 de maio, próximo ali à Avenida Mato Grosso, o sinal também não está funcionando. Vera, volto com você.
0: Tá ok, Vivian, obrigada.
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Young Bloods com Get Together, na hora do almoço, no ar. Antes você ouviu Harpo com Smile. 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
1: Você já percebeu que as pessoas de sucesso costumam ter comportamentos parecidos? Não importa se estamos falando de um empresário, um atleta, um artista ou um líder. Quando observamos de perto, encontramos padrões. Eles são disciplinados, assumem responsabilidades, aprendem continuamente e não desistem diante da primeira dificuldade. Muitas pessoas querem alcançar grandes resultados, mas passam mais tempo procurando atalhos do que observando quem já chegou lá. O sucesso deixa pistas. Se você quer crescer profissionalmente, observe quem já conquistou aquilo que você deseja. Como essa pessoa pensa, como ela organiza o tempo, como ela toma decisões, como ela reage aos problemas. A boa notícia é que o comportamento pode ser aprendido. Você não precisa copiar ninguém, mas pode aprender com todos. Por quê? No final das contas, resultados extraordinários quase sempre são consequências de hábitos extraordinários.
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0: Marina Lima com Uma Noite e Meia. Antes, Tears for Fears com Advice for the Young at Heart. Essa música que eu adoro. Nós temos agora informações Morena News no ar. Voltamos a falar com Vivian Krajewski.
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0: Olá, Vivian. Boa tarde para você novamente.
2: Oi, Vera, tô de volta. Boa tarde a todos, mais uma vez. Um filhote de veado movimentou a manhã de domingo aqui na capital. O animal foi encontrado no canteiro central da Avenida Afonso Pena, próximo ao Parque dos Poderes, e chamou a atenção de quem passava pelo local. Mesmo com o movimento de carros, ciclistas e corredores, o veado se mostrou calmo e curioso. A presença do animal perto da pista gerou preocupação com risco de atropelamento. Populares conseguiram conduzir o filhote até uma área de mata próxima ao Parque dos Poderes. Por ano, a Polícia Militar Ambiental captura cerca de 1000 animais silvestres aqui em Campo Grande. 90% desse total apenas em área urbana, muitos deles no Parque dos Poderes, lugar onde natureza e pessoas dividem o mesmo espaço. Já tem mais Morena News.
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Dionne Warwick com Heartbreaker aqui na nossa programação. Tá aí, né? Mais um sucesso encerrando também mais um bloco do nosso Na Hora do Almoço. 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

Always com Atlantic Stars. Vamos para nossa última de hoje aqui do nosso Na Hora do Almoço. Romantismo com George Benson, In Your Arms. E você aí, sintonizado com a gente, porque já já nós temos sequência de classe no ar com Júlia Ruda te fazendo companhia. Excelente tarde aí de segunda-feira. Tchau, tchau.

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2: Salve, salve, uma excelente semana para você. Hoje é segunda-feira, dia 22 de junho de 2026. Que bom estar em sua companhia depois da ótima companhia e presença da Vera Loy. Estou chegando para ficarmos juntos até às 5h30 da tarde. Primeiro com o Sequência de Classe, coladinho com a Hora do Café a partir das 4. E aí, como é que foi o seu final de semana? Conseguiu se divertir bastante, curtir com qualidade a família, os amigos. Isso é muito bom. Então bora para mais uma super semana, que para você ela seja vencedora, de muita saúde, de muita paz. Vamos juntos? O Sequência já está começando. Começamos muitíssimo bem. Elton John, Kid D com Don't Come Breaking My Heart.

Ouvir e sentir Private Eyes com Daryl Hall e John Oates. Esse foi o primeiro bloco do Sequência de Classe desta segunda-feira. Ouvimos também Skank, Canção Noturna. E Miles Smith foi a primeira atração do nosso Sequência de hoje. 999410107. Fique inteiramente à vontade para mandar a sua mensagem, fazer a sua indicação musical. Diz aí o que você faz nessa segunda-feira, quais são as suas expectativas, as perspectivas para esta semana. Conta pra gente aí. Vamos juntos até às 5h30? Já tem mais sucessos. Já eu trago Journey com um grande sucesso para você aqui no Sequência.

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Os Paralamas que sempre são sucesso aqui no Sequência de Classe. Caleidoscópio para fechar mais um bloco de sequência. Muito bem, Everett Viana, rapaziada dos Paralamas. Rod Stewart com Babe Jane e Journey. Foi também atração neste bloco. Vamos juntos aqui no Complexo Morena de Comunicação. Chuva pesada.

Nubladíssima. E como é que tá o clima aí na sua região? Temos a probabilidade já de mudança climática, temperaturas em declínio neste início de semana. Preparem aí os casacos, os cobertores, principalmente, né? Os caldos, o chimarrão, os chás.

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Ouvimos A-ha com I Call Your Name, The Power of Goodbye com Madonna. 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

0: Morena FM 15 para as 3.
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0: Terence Trent D'Arby com Wishing Well. Fechamos a primeira hora do Sequência de hoje. Muito bem, que bom ter a sua companhia nessa tarde de segunda-feira, início de semana. Toquinho, clássico da música popular brasileira com Aquarela. Susan Crofts também passou por aqui. Já já abrimos mais uma hora da programação e tem os vocais do Colin Ray no Man at Work com grande sucesso pra gente.
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0: Morena FM, pontualmente 3 da tarde.
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The Cardigans com Love Fool, Feels Like I'm Falling in Love com Coldplay e também Man at Work neste bloco. 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

Que dupla, hein? Sensacional, Santana e Michelle Branch com I'm Feeling You. Ouvimos também Coldplay, ou melhor, Nando Reis, Por Onde Andei, e B.B. King com Trey Chapman, foi a primeira deste bloco. Fique ligado, já já tem mais uma edição do Morena News, para ficarmos inteirados de tudo que é importante, do que acontece no Brasil, no mundo e, claro, em nossa Campo Grande.

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0: É hora de atualizar as informações. Chegando a nossa repórter Alexia Schumacher, boa tarde.
2: Boa tarde, Júlia, a todos. A semana começa com mais de 4 mil vagas de emprego abertas em Mato Grosso do Sul. As oportunidades estão disponíveis por meio da Funtrab e da Funsat, com vagas em Campo Grande e diversos municípios do estado. Há oportunidades para funções como açougueiro, motorista rodoviário, auxiliar de limpeza, repositor e operador de produção. Também existem vagas para quem não tem experiência e oportunidades exclusivas para pessoas com deficiência. A Funtrab oferece mais de 2.600 vagas em todo o estado. Já a Funsat tem quase 1.600 oportunidades somente em Campo Grande. Os interessados devem procurar os postos de atendimento com documento de identificação, CPF e carteira de trabalho. Como as vagas são rotativas, a orientação é buscar informações o quanto antes. O Morena News volta já.
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0: Kiss.
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0: Cultura Íntima. Esse é o penúltimo bloco do nosso Sequência de Classe de hoje. Ouvimos ainda o Prince com Kiss, Eros Ramazzotti e Tina Turner, a primeira deste penúltimo bloco. 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Já já o Paulo Vaz conta a história de um sucesso que você não esquece.
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0: Morena FM 3:47.
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5: 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Olá, tudo bem? Eu sou o Paulo Vaz e está no ar mais uma edição do sucesso que você não esquece. Em 1993, Sting compôs e escreveu uma das canções mais lindas do século XX. A canção alcançou o posto de número 2 no Hot 100 da Billboard. Em pouco mais de 4 minutos, a música nos remete a viver em um paraíso criado a partir da nossa imaginação. Harmonicamente, a canção é quase perfeita. A letra nos toca profundamente quando diz: muitos anos se passaram desde aquele verão, entre os campos de ouro. 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Você se lembrará de mim quando o vento oeste se mover sobre os campos de cevada. O sucesso que você não esquece convida você, ouvinte, a criar o seu mundo perfeito, o seu paraíso com Fields of Gold.

0: Esse foi mais um sucesso que você não esquece. Até o nosso próximo encontro. 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

0: Fechou mais uma edição do nosso Sequência de Classe. Shawn Mendes, a última de hoje do Sequência de Classe, edição de segunda-feira, 22 de junho, com Hearts of Gold, Beautiful Day, U2, e no sucesso que você não esquece, Fields of Gold com Sting. O nosso Sequência de Classe volta amanhã às 2 da tarde, aqui na Morena FM.
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0: Que tempo convidativo para um cafezinho, uma playlist musical suave e, claro, a sua companhia, que é a melhor. O nosso Hora do Café já está no ar.
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0: E a primeira da Hora do Café de hoje, Gavin James com Always.

para fechar o primeiro bloco do nosso A Hora do Café, Back to Black. Ouvimos ainda a roupa nova Anjo, Thunder com Imagine Dragons. E a primeira do nosso Hora do Café de hoje com Gavin James. 999410107 aqui no Complexo Moreno de Comunicação. Temperatura na casa dos 23 graus. E a probabilidade de chuva na casa dos 70%. Então, uma tarde que pede um cafezinho. Aquele bate-papo bem gostoso. Claro, aquele café para despertar, para a gente chegar nesse finalzinho de tarde de segunda-feira, né? Desse primeiro dia da semana, muitíssimo bem. Já já eu trago para você o nosso destaque. Tem a música do dia.

0: FM 4:17.
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0: A nossa música do dia é uma das baladas mais icônicas do rock. Lançada em 1987 pela banda britânica Whitesnake, a canção, escrita pelo vocalista David Coverdale e pelo guitarrista John Sykes, mistura peso e romantismo, explorando a intensidade e as dúvidas de estar se apaixonando por alguém. Coverdale compôs a base da música no piano pensando em Tina Turner. Ao ouvi-lo tocar no estúdio, John Sykes se encantou pelo arranjo e sugeriu que a banda a adotasse. E ficou esse imenso sucesso. Whitesnake com Is This Love é o nosso destaque, a nossa música do dia.

7 voltou, Morena FM Easy, conectada com o seu bom gosto musical, Jota Quest, Eu Queria Ser. Whitesnake com Is This Love, o nosso destaque, a nossa música do dia. Fique ligado, já já tem mais uma edição do Morena News.

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0: De volta para atualizar as informações, a nossa repórter Alexia Schumacher, mais uma vez, boa tarde.
2: Boa tarde mais uma vez para você e a todos. A Agência Municipal de Habitação e Assuntos Fundiários divulgou a lista de candidatos desclassificados do processo de seleção para moradias populares do Residencial Jardim Antártica, em Campo Grande. Segundo o órgão, os inscritos perderam o direito ao benefício por não atenderem aos critérios exigidos pelo programa ou por apresentarem pendências na documentação. Com a revisão dos cadastros, também houve reclassificação dos candidatos aptos. O empreendimento integra o programa Minha Casa Minha Vida e contará com 30 unidades destinadas a famílias de baixa renda. A lista completa pode ser consultada nos canais oficiais da Prefeitura e da Agência Municipal de Habitação. Daqui a pouquinho tem as informações do trânsito e às 5:30 tem mais conteúdo no Happy Hour. Até lá.
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Lighthouse Family com Love in Every Minute. Alô, alô, Marciano, Elis Regina e Vanessa Carlton. Esse é o penúltimo bloco da hora 4 da nossa programação desta segunda-feira da Hora do Café. Vamos juntos, muito grato por sua audiência, Sol, também a Sueli Rodrigues, o Valdecir Rodrigues também passando por aqui, Marcelo Moraes, Julielson, Conrado, Fidelma, Aparecido, todos participando e interagindo nessa super tarde de segunda-feira, 999410107. Tá faltando você mandar o seu alô, o seu recado, o seu boa tarde. 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
1: 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Fatos marcantes, momentos inesquecíveis conectados com a melhor música. Ouvimos Passenger com Let Her Go, Four Non Blondes, What's Up e Pearl Jam neste bloco que fecha a hora 4 da nossa programação. Vamos para a última meia hora do nosso Hora do Café desta segunda-feira. Já já tem muito mais sucessos. Muito obrigado por sua audiência e interação. Às 5h30 tem Happy Hour. 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

Olivia Dean com Man I Need. Fechamos o penúltimo bloco do nosso A Hora do Café. Ouvimos também Ira, Dias de Luta, versão acústica, e Joe Scarberry, a primeira. 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Já já tem informações do trânsito para você.

0: Morena FM, 5 horas e 15 minutos.
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0: Muito bem, direto das ruas de Campo Grande, a nossa repórter Alexia Schumacher atualiza as informações. Oi, Alexia.
2: Olá, Júlio. Boa tarde a todos que acompanham a Morena FM. Aqui na Avenida Afonso Pena, com a 25 de dezembro, ainda está chovendo. Tem vários trechos na Afonso Pena que tem trânsito intenso e também chuva forte. Em outros pontos da cidade, a chuva já amenizou um pouquinho, diminuiu a intensidade, mas ainda fica aí para os condutores aquela questão de estar sempre atento ao carro da frente, paciência, sem correria. Na Afonso Pena, como eu disse, entre a Praça do Rádio e a Praça Belmar Fidalgo, o trânsito está mais intenso. Na 15 de novembro, também, chegando ali com a Rui Barbosa, nos cruzamentos, está bem mais carregado, viu? Além disso, tem movimento intenso também na Fernando Corrêa da Costa. E o destaque nesse momento fica para os pontos de alagamento e acúmulo de água, que já estão sendo registrados lá na região da Vila Morena, nas proximidades da Avenida Salgado Filho e também em trechos próximos à Avenida Fábio Zaran. E tem gente já reclamando que está com dificuldade de fazer essas passagens no cruzamento por causa da chuva. Além disso, fora, né, a chuva e tudo isso, ainda tem várias ruas com trechos de obstáculos, porque estão arrumando alguns buracos e aí fica aquele grande obstáculo que também diminui a velocidade e aumenta aí a atenção dos condutores. Eu volto daqui a pouco com outras informações do trânsito, Júlio.

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Mais um dos grandes sucessos do Sting com If I Ever Lose My Faith in You. Para fechar o nosso A Hora do Café, edição desta segunda-feira, 22 de junho, ouvimos também o Bon Jovi com Misunderstood. Turma, valeu demais a sua audiência, a sua interatividade. Eu desejo para você uma semana esplendorosa, de muita saúde, de muitas conquistas, sempre juntos aqui na Morena FM. O Edgar Scaff já está a posto e comanda o Happy Hour a partir de agora até às 7h30 da noite, com muita música e informação no seu rádio. O nosso encontro já está marcado amanhã a partir das 14h. Vou deixar minha última de hoje. Legião Urbana, o mundo anda tão complicado. Bora descomplicar, né? Tchau, tchau. Até amanhã.

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1: Muito bem, 5 horas e 32 minutos, começa o Happy Hour desta segunda-feira, abrindo a semana. Esse dia 22 de junho de 2026, temperatura em declínio. Já estava previsto isso, já na semana passada, né? Temperatura agora 19 graus em Campo Grande. E a primeira, falando nisso, a primeira onda de frio do inverno chega com chuva e mínima pode chegar a 9 graus em Mato Grosso do Sul. Olha, após rejeição, araras de espécies diferentes formam um casal raro em Mato Grosso do Sul. Rock in Rio Lisboa reúne 100 mil pessoas em dia dedicado ao rock e aumenta a expectativa para a edição brasileira que vai rolar em setembro agora. Pedidos de refúgio de cubanos no Brasil crescem 80 vezes e superam os de venezuelanos. Cyndi Lauper completa 73 anos nesta segunda-feira. Tem ainda as notícias do trânsito, esporte, indicadores econômicos, tudo isso e muito mais a partir de agora, depois do Júlio Arruda. Nós seguimos, eu, Edgar Scaff, com você até às 7h30 da noite.
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11:46. Essa aí é a Marina Lima, a francesa, grande clássico da música nacional para você que está aí curtindo o nosso rap, que está começando nessa segunda, 22 de junho. Olha, o governo de Mato Grosso do Sul divulgou nessa segunda-feira a lista de convocados para o programa de estágio MS Multiplica. Ao todo, o edital prevê o preenchimento de 100 vagas em órgãos e entidades da administração estadual. Os candidatos chamados precisam manifestar interesse na vaga e enviar a documentação exigida entre os dias 22 de junho, ou seja, hoje, até o dia 3 de julho. A convocação não garante admissão automática e o cumprimento de todas as etapas é obrigatório. Olha, quem não apresentar os documentos e não confirmar interesse dentro do prazo será considerado desistente. A assinatura dos termos de estágio está prevista para julho e o início das atividades acontecem no dia 4 de agosto. Os demais aprovados seguem no cadastro reserva para futuras convocações.

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0: grandes clássicos, um dos primeiros, né? Grandes clássicos do Titãs. Você está em 107,1 pelo dial, né? E também ouvindo a gente pelo aplicativo, pelo site, pelas plataformas, enfim, são várias aí para você acessar e curtir a programação do nosso Happy Hour aqui na Morena FM. Vamos falar da previsão, né? Vocês já sentiram que o tempo já deu aquela mudada, vai continuar daí para declínio mais ainda da temperatura. Afinal, o inverno que começou domingo, né? Começou também com alerta de frio intenso em Mato Grosso do Sul. Uma forte massa de ar polar deve derrubar as temperaturas nos próximos dias e pode levar os termômetros para perto de 0 grau. É isso mesmo. Ou até abaixo dessa marca em algumas regiões de Mato Grosso do Sul. Bom, além do frio, há previsão de chuva e tempo instável até quarta-feira. Já nas madrugadas de quarta para quinta-feira, a chance de geada aumenta, especialmente na região sul do estado. Na quinta-feira deve ser o dia mais frio da semana. O frio segue na sexta, mas com menor intensidade. A recomendação é redobrar os cuidados com crianças, idosos, animais, né, os seus pets aí, além de acompanhar as atualizações da previsão do tempo. 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

Unidos, grande músico americano Stevie Winwood, que começou a fazer sucesso com While You See a Chance, e essa aí é Valerie. Você está acompanhando o nosso programa Happy Hour, Músicas e Informações. Eu sou Edgar Scaff, até as 7h30 da noite, nesta segunda-feira. Uma excelente noite para você, início, né, de noite para você. Olha, o Brasil registrou um novo movimento migratório no ano passado. Pela primeira vez, os cubanos lideraram os pedidos de refúgio no país, superando os venezuelanos que ocupavam o topo do ranking há anos. Foram mais de 41 mil solicitações feitas por cidadãos de Cuba, um aumento de quase 90% em relação ao ano anterior. Olha, no total, o Brasil recebeu mais de 75 mil pedidos de refúgio em 2025. É o terceiro maior volume da série histórica. Segundo especialistas, o crescimento está ligado à crise econômica enfrentada por Cuba e à retomada dos fluxos migratórios após a pandemia. A maior parte dos pedidos continua sendo registrada na região norte. É o principal, né? A principal porta de entrada para quem busca recomeçar a vida aqui no Brasil.

0: uma francesa chamada Virginie, que depois montou uma banda chamada Virginie e o Fruto Proibido. Olha, amanhã de hoje foi marcada por acidentes de trânsito em Campo Grande, hein? O caso que mais chamou a atenção aconteceu no cruzamento das ruas Rachid Neder e Pedro Celestino, após a colisão entre dois carros. Um dos veículos capotou, ficou com as rodas para cima e pegou fogo. Ninguém ficou ferido. Testemunhas relatam que um dos carros trafegava acima da velocidade permitida, enquanto o outro teria avançado o sinal vermelho. Olha aí. Outro acidente foi registrado no cruzamento das ruas Dolor Ferreira de Andrade e José Antônio. Segundo os motoristas, um dos veículos não respeitou a placa de parada obrigatória e atingiu outro carro. A condutora responsável afirmou que não é da cidade e não percebeu a sinalização. Três crianças estavam em um dos veículos no momento da batida. Apesar do susto, ainda bem que ninguém ficou ferido, né? É isso aí, tá na hora de falar com com a Alexa Schumacher, né? Tem informação. Falando em trânsito, né? Vamos falar do trânsito agora.
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0: Alexa Schumacher, boa noite.
2: Oi, Edgar, boa noite para você, boa noite a todos. A chuva deu uma trégua, mas ainda tem vias alagadas. Vamos encontrar vias alagadas, sabe onde? Ali, ó, na região da Coronel Antonino, Avenida da Capital e nos bairros próximos aí. Ponto de atenção é na Mato Grosso, que tem trânsito bem lento já na região norte da cidade. Na Coronel Antonino, como eu disse, o trânsito segue intenso e tem registros de congestionamentos e reflexos nas vias próximas. Na Rodolfo José Pinho, principalmente nos cruzamentos aí dessa região, também há registro de, além da intensidade e alto fluxo de veículos, tem também muito trânsito parado aí para poder fazer as travessias nos semáforos. E a Joaquim Murtinho, que tem trânsito bem carregado neste momento. Eu volto amanhã com outras informações do trânsito. Desejo uma ótima noite a todos. Já sabe, né? Vai com calma, reduz a velocidade e mantenha a distância segura do veículo da sua frente. Até amanhã.
0: Muito bem, essa foi a Alexia Schumacher com as informações do trânsito. Até amanhã, Alexia. Tudo de bom para você e obrigado pelas informações.
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0: sensacional, os irmãos gaúchos aí, os Galdérios. Cleiton e Cledir, lá no início dos anos 80, essa música foi um grande clássico, um grande sucesso, nem pensar. Agora tem mais informações, claro, temos aí mais informações para você que está curtindo a nossa programação em casa, no carro, no trabalho. Olha, Cyndi Lauper, ela completa 73 anos hoje. É, a data é mais um motivo para celebrar uma das vozes mais marcantes dos anos 80. Dona de clássicos como Girls Just Want to Have Fun, Time After Time e outras, né? A cantora vive um momento especial. Neste ano ela foi confirmada no Rock in Rio, no Rock and Roll Hall of Fame. E segue na estrada com apresentações selecionadas após sua turnê de despedida das grandes arenas. No próximo dia 27, Cyndi Lauper sobe ao palco do Rock in Rio Lisboa, em Portugal. Uma nova oportunidade para reencontrar os fãs e mostrar que sua energia continua a mesma. Aos 73 anos, Cyndi Lauper segue fazendo o que sempre fez melhor: cantar, surpreender e criar memórias para diferentes gerações. É isso aí, grande Cyndi. Vamos agora com os indicadores.
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0: Muito bem, apesar das novas ameaças no Oriente Médio, as negociações avançam na Suíça e derrubaram o preço do petróleo Brent para a casa dos 77 dólares. No cenário político, os investidores avaliam a vitória da direita nas eleições da Colômbia e a renúncia do primeiro-ministro britânico Keir Starmer. Por aqui, a semana é de expectativa para a ata do Banco Central e novos dados da inflação aqui no Brasil e também lá nos Estados Unidos. O dólar fechou em queda nesta segunda-feira com recuo de 0,46% e hoje foi cotado a 5,14. O euro caiu 0,91% e hoje foi cotado a 5,87 para a venda. Já o Ibovespa encerrou o pregão em alta de 1,31% aos 170.365 pontos.
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0: 22 de junho. Estamos no inverno, temperatura em declínio na nossa Campo Grande. Nós estamos aí com 16 graus agora para 15. É, tem nada de tempo essa semana. Para quem gosta, beleza, mas para quem não, vai ter um frio bem acentuado aí no metade da semana. Olha, o Reino Unido terá mais uma mudança no comando do governo. O primeiro-ministro Keir Starmer, ele anunciou nesta segunda-feira que vai deixar o cargo após menos de 2 anos no poder. Com a decisão, o país caminha para ter o 7º primeiro-ministro em apenas 10 anos. O nome mais cotado para sucedê-lo é Andy Burnham, ex-prefeito de Manchester, que acabou de assumir uma cadeira no parlamento britânico. Olha, se não houver outros candidatos dentro do Partido Trabalhista, a troca pode acontecer já agora no mês que vem. Caso haja disputa interna, a escolha do novo líder deve ser concluída antes da volta do parlamento em setembro. A renúncia abre mais um capítulo do período de instabilidade política que marca o Reino Unido nos últimos anos. Agora tem cerveja para descontrair.
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1: Tudo bem? Está começando mais um Cerveja para Descontrair? Hoje a pergunta é do Eduardo Almeida. Ele pergunta assim: qual é a diferença de uma Juicy IPA para uma American IPA? Vamos lá, Eduardo. Essas nomenclaturas, elas querem dizer o seguinte: basicamente, a diferença está na estrutura de maltes e na quantidade de lúpulo. Uma Juicy IPA, normalmente você tem maltes claros, os maltes pale ales, e adição de aveia, trigo, centeio, para dar uma textura diferente para a cerveja. Ela fica com essa textura de juice, de suco, por isso que é chamada de Juicy IPA ou New England IPA. As American IPAs têm uma estrutura de malte, os maltes pale ales e os maltes normalmente um pouco caramelados. São comuns em alguns estilos, em algumas cervejas do estilo American IPA. Então, basicamente, esse é o primeiro, a primeira grande diferença. A outra é a quantidade de lúpulo, a relação de miligrama por litro, né? Você tem uma quantidade muito maior nas New England, nas Juicy IPAs, do que nas American IPAs. Então, você vai ter uma cerveja extremamente mais aromática. Normalmente, também a levedura vai tender para aromas e sabores bem frutados, no caso das Juice, né? Lembrando sempre ali as frutas melão, abacaxi, maracujá, são cervejas que têm um perfil aromático bem mais amplo do que as American IPAs. Gostou da nossa dica de hoje? Nós vamos ficando por aqui. Eu agradeço a sua audiência e você já sabe, cerveja é para descontrair com moderada responsabilidade.
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0: Dale, Daddy Swims, Lose Control. Agora 5 minutos para as 7 horas. Seguimos aí também com as nossas informações. Olha, uma disputa comercial entre Brasil e Estados Unidos está mobilizando até empresas americanas. O motivo é a proposta do governo Trump de aplicar uma tarifa de 25% sobre produtos brasileiros. Empresas dos Estados Unidos estão pedindo que pedras como ametistas, ágatas e quartzos fiquem fora da lista. Elas afirmam que o Brasil oferece uma combinação difícil de encontrar em outros países, que é qualidade, preço e grande capacidade de produção. As inscrições para as audiências públicas sobre o caso terminam hoje e a decisão final do governo americano está prevista para julho. Até lá, empresas, entidades e até governos poderão apresentar argumentos tentando evitar ou reduzir os impactos das tarifas.
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Plano FM Rádio Easy, nenhum de nós sobre o tempo, mais um clássico do ouvinte aqui em 107,1. Muito obrigado pela sintonia, obrigado pelas mensagens, tá, pessoal? Você que tá mandando mensagem aí no nosso 999410107. Essa é a Morena FM Rádio Easy, que vai de breve intervalo comercial, mas antes, olha, um casal inusitado tem chamado a atenção de pesquisadores e visitantes em Jardim, aqui no interior de Mato Grosso do Sul. Uma arara canindé e uma arara vermelha vivem juntas há cerca de 5 anos no buraco das araras. O caso é considerado raro, porque essas aves elas costumam formar pares com indivíduos da mesma espécie. Mesmo assim, as duas criaram um vínculo duradouro e passam a maior parte do tempo juntas. Olha que barato. Segundo especialistas, araras são aves monogâmicas e mantêm relações estáveis ao longo da vida. A união entre espécies diferentes, no entanto, é pouco comum na natureza. O casal se tornou uma das curiosidades do buraco das araras e segue encantando quem visita um dos principais atrativos naturais de Mato Grosso do Sul. A gente segue de intervalo, é rápido.

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0: grande clássico do Lulu Santos de 1984. Certas Coisas. Agora 7:16. Olha, 100 mil pessoas lotaram a cidade do rock no segundo dia do Rock in Rio, Lisboa. Com ingressos esgotados, a galera curtiu o peso do Linkin Park quebrando tudo no palco mundo e a turnê de despedida pelos 40 anos de carreira do Sepultura no Music Valley. Um spoiler perfeito do que vem por aí, né? Se Portugal já foi esse absurdo, imagina no Rock in Rio aqui no Brasil, que vai rolar em setembro deste ano. O Rock in Rio por aqui vem com telões gigantes de LED no palco mundo e headliners como Foo Fighters, Avenged Sevenfold, Calvin Harris, Elton John, Maroon 5, 21 Pilots e muito mais, né? É isso aí, para quem curte, para quem vai principalmente, é uma boa. Nós vamos para aquele último intervalo agora do nosso rap, é o último de hoje. De hoje, né? Claro, amanhã tem mais. Fica aí.
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essa banda inglesa chamada Jamiroquai 7 Days and Sunny Dunes. Agora 7 horas 26 minutos. Chegamos ao final do rap dessa segunda-feira, mas eu já convido você, o Edgar Scaff, convido você para amanhã, 5h30 da tarde, mais uma edição de músicas e informações. É o nosso programa Happy Hour. Muito obrigado, fique bem, tenha uma excelente semana. A gente se fala então amanhã e agora você vai ficar na comunicação do Val Barbosa e mais uma edição do Clássicos da Morena. E eu fecho o nosso rap com esse clássico do início dos anos 80 com a dupla Daryl Hall and John Oates, 101. Grande abraço, fique bem, tchau.

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2: Boa noite pra você, ligado aqui em 107.1, noite de segunda-feira, dia 22 de junho. Estamos começando mais uma edição do Clássicos da Morena FM, a primeira da semana. É a semana que promete, hein? Temperaturas, mudanças, muitas mudanças na temperatura aqui em Campo Grande.

A primeira do Clássicos é o som de Sarah Brightman, Scarborough Fair. Agora são 7h32, uma excelente noite de segunda-feira para você.

FM nessa noite de segunda-feira, começando mais uma super semana. Eu já desejo a você uma semana maravilhosa, produtiva, uma semana positiva, de bons acontecimentos, de boas notícias, uma semana abençoada para todos nós, que assim seja. Já já, eu volto com mais um super bloco aqui no Clássicos da Morena FM.

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Morena FM, o som de Gary Moore, Still Got the Blues, fechando mais um bloco aqui no Clássicos da Morena FM. Você ouviu também a música de Dennis Yost com Classic 5, Classic 4, né? Heart, Tease, Dreams, e a primeira foi o Conda Gang com Cherish. 999-410-107 para você participar com a Morena FM. Fica à vontade. Já já eu volto com mais uma hora de música para você.